0: Ouvimos Marisa Monte e Jorge Drexler, uma parceria de composição deles, Vento Sardo. Antes teve Paulinho Mosca com As Vitrines, do Chico Buarque. E na sequência tem Lenine e Marcos Suzano.
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Você ouviu Celso Sim com É Doce Morrer no Mar, de Dorival Caymmi e Jorge Amado. Antes teve Lenine junto com o percussionista Marco Suzano com A Gandaia das Ondas e Pedra e Areia, parcerias de Lenine e Dudu Falcão. E na sequência, Fabiana Cosa canta Quico di Nuti.

0: Você ouviu Amor Cinza, música de Matheus Aleluia com ele e Fabiana Aleluia. E antes, outra Fabiana, Fabiana Cosa, com Ciranda para Janaína, música de Kiko Dinucci e Jonathan Silva. Seguimos com música aqui em 77,9 FM. Agora Chico César.
1: Pra cá.

Você ouviu Povo Bonito com André Bujanra, composição dele, e antes teve Chico César, parceria dele com a Vanessa da Mata, A Força Que Nunca Seca. Seguimos com música aqui pela Rádio Cultura Brasil, agora você ouve Wilson Simonal.

Esse foi o Gilberto Gil, dele A Gente Precisa Ver o Luar. Antes, Wilson Simonal com Samarina, música de Antônio Adolfo e Tibério Gaspar. E a gente segue com música por aqui, falando sobre luar. Agora tem os Paralamas do Sucesso com Tendo a Lua.

Ouvimos Numismata com a participação do Cassim, Todo Céu e Essas Pequenas Coisas, composição de Adalberto Rabelo Filho. Antes, Os Paralamas do Sucesso, Tendo a Lua, música de Herbert Viana e Tetê Tilê. Seguimos com o som do Cícero, Tempo de Pipa.

0: Você ouviu o som do Los Hermanos, De Onde Vem a Calma, composição de Marcelo Camelo, e antes teve Cícero, dele, Tempo de Pipa. E é isso aí, eu fico por aqui, sou a Laura Mayumi, agradeço muito sua companhia e tô de volta amanhã com mais música nesse mesmo horário, aqui pela Rádio Cultura Brasil. Até mais!
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2: 21 horas 59 minutos.
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4: Olá, boa noite. Caixa Acústica começando agora aqui pela Rádio Cultura Brasil com a minha apresentação. Eu sou o Alexandre Ingrevalo, a produção é de Bruno Lombizani e os trabalhos técnicos de Altair Borges e Fabiano Souza. Bem-vindos. A gente começa a edição de hoje do Caixa Acústica com Eduardo Araújo.

Abrindo Caixa Acústica de hoje aqui pela Rádio Cultura Brasil, ouvimos Eduardo Araújo, dele Carlos Imperial, Vem Quente Que Eu Estou Fervendo. Seguindo agora com Raul Seixas.

Ouvimos Sá Rodrigues e Guarabira, parceria deles, O Pó da Estrada, antes Raul Seixas, música do Raul, O Trem da Sete. Próximo bloco começa com um som imaginário em música de Wagner Tiso.

Beto Guedes, Dilô Borges e Ronaldo Bastos, A Via Láctea, antes Som Imaginário, música do Wagner Tiso, Armina. O Caixa Acústica continua aqui pela cultura com Jovens Ateus.

Ouvimos Terno Rei em São Paulo, música de Alê Sáter, Bruno Pascoal, Greg Maia e Luiz Cardoso. Também nesse bloco, Jovens Ateus, tema dos Jovens Ateus, Espelhos. Na sequência, tem a banda Patufo.

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Mundo Livre S.A., música de Fred 04, A Fumaça do Pajé Mitsubishi, antes Patufu, de Falcão, Vida de Operário. O Caixa Acústica continua aqui pela Rádio Cultura Brasil, agora com Edgar Escandurra.

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Karnak, música de André Bujanra, A Gente Já Era. Também nesse bloco ouvimos Edgar Scandurra, dele mesmo, Amor em BD. Seguindo com Jonathan Doll e os Garotos.

Ouvimos RPM, música de Luiz Schiavon e Paulo Ricardo, A Cruz e a Espada. Também nesse bloco aqui do Caixa Acústica, Jonathan Doll e Os Garotos em A Rua de Trás, composição de Jonathan Doll. Na sequência tem Erva Doce.

0: Titãs, de Arnaldo Antunes, Tony Bellotto e Marcelo Frommer, Televisão. Antes ouvimos aqui no Caixa Acústica Erva Doce, de Roberto Lee, Amante Profissional. Encerrando essa edição aqui pela Rádio Cultura Brasil, que teve a minha apresentação, eu sou Alexandre Ingrevalo, produção de Bruno Lombizani, trabalhos técnicos de Fabiano Souza e Altair Borges. A gente agradece a sua audiência, voltamos a nos encontrar na semana que vem. Até lá!
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Olá, ouvinte, aqui é a Teca Lima e o Discoteca deste sábado faz um passeio pelas canções cheias de céu e mar com a assinatura de Ronaldo Bosco.

0: Nós vamos ouvir temas eternos da bossa nova, como O Barquinho, Rio, Nós e o Mar, Vagamente, Você. E como sempre, por variadas vozes da nossa música. Você. 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Você.
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2: 22 horas 59 minutos.

Ouvimos com o Quarteto Novo Fica Mal com Deus, de Geraldo Vandré, e antes Johnny Alf em Samba Dobrado, de Djavan. 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Ginga.

Ouvimos com João Bosco, dele e Abel Silva, Desenho de Giz. E antes, Ginga, dele e Paulo César Pinheiro, Porto de Araújo. Agora, Gilberto Gil e depois, Djavan.

Ouvimos Djavan, dele Caetano Veloso, Linha do Equador. E antes, Gilberto Gil, dele, Ela. 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E a gente segue com Salomão Soares Quarteto e Tatiana Parra.

Egberto Gismonti, dele e João Carlos Pádua, Mais que a Paixão. E antes, Tatiana Parra e Salomão Soares Quarteto, de Salomão Soares, Sopro de Esperança. Agora, Morena.

Ouvimos com a banda Skank, de Nando Reis e Samuel Rosa, Resposta, e antes Los Hermanos, de Marcelo Camelo, Morena. Uma seleção musical equilibrada com a presença do novo e do clássico você encontra aqui, não importa o dia ou o horário. 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Ângela Maria.

Ouvimos com Elisete Cardoso, de Romildo Bastos e Toninho Nascimento, Aroeira. E antes, Despejo da Saudade, de José Batista e Monsueto Menezes, com Ângela Maria. E a gente encerra esse horário com Emílio Santiago e depois Luiz Melodia.

0: Ouvimos com Luiz Melodia, dele, Neja, e antes Errei, Erramos, de Ataulfo Alves, com Emílio Santiago. Eu sou o Bruno Trentin e nesta semana sou eu quem apresenta o programa de estágio da Rádio Cultura Brasil. Seleção musical Gustavo Bittencourt, trabalhos técnicos Fabiano Souza, supervisão Eduardo Weber. Continue ouvindo a programação da Rádio Cultura Brasil.
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13: 23h59.
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Programa de estágio da Rádio Cultura Brasil. Nesta semana, a seleção é de Gustavo Bittencourt e a apresentação é minha. Eu sou o Bruno Trentin. E a gente abre essa programação com Baleia.

Ouvimos com Bugarins, de Benque Ferraz, Fernando Almeida, Rafael Vaz e Hans Castro, San Lorenzo. E antes com Baleia, de Felipe Ventura e Gabriel Vaz, Casa. 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Rita Lee.

potente. Ouvimos com Marina Lima, de Antônio Cícero e Cláudio Zoli, A Francesa. E antes, Rita Lee, dela, Luiz Carlini e Li Marcucci, Me Recuso. Agora tem Celso Sim.

Sérgio Sampaio dele, Eu Quero É Botar Meu Bloco na Rua. E antes, de Arthur Nestrovski e Zé Miguel Wisnik, com Celso Sim, Acalanto. 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Titãs.

Ouvimos com Barão Vermelho, de Frejá, Guto Goff e Mauro Santa Cecília, Por Você. E antes, de Sérgio Brito com os Titãs, Epitáfio. Os Paralamas do Sucesso.

Ouvimos com os engenheiros do Havaí, de Humberto Gessinger, Somos Quem Podemos Ser. E antes, os Paralamas do Sucesso em A Lhe Esperar, de Arnaldo Antunes e Liminha. 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Mar Azul.

Ouvimos Wagner Tiso em Quando o Samba Chama, de Paulinho da Viola, e antes Mar Azul, de Wagner Tiso e Luiz Alves, com Som Imaginário. E para fechar essa hora, Gal Costa e depois Marisa Monte.

Ouvimos Rosa, de Pixinguinha, e Otávio de Souza, com Marisa Monte. E antes, Gal Costa, em Lindeza, de Caetano Veloso. Eu sou o Bruno Trentin, e nesta semana sou eu quem apresenta o programa de estágio da Rádio Cultura Brasil. Seleção musical, Gustavo Bittencourt. Trabalhos técnicos, Fabiano Souza. Supervisão, Eduardo Weber. Continue ouvindo a programação da Rádio Cultura Brasil.

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1: 5 horas e 59 minutos.
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4: Bem-vindo ao Música Regional Brasileira. A gente começa ouvindo Brazando e Jorge Correia.

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1: Com Paulo Lini e Patriota, a composição de Euro Parrique, Meu Pedaço de Chão. Antes, com Áurea Fonte e Ribeirão, ouvimos de José Caetano Erba e Paraíso, Casa de Chão.
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0: José Mendes, ouvimos dele Cláudio Paraíba, Pedras no Caminho, com Comandante e Confidente, de Nelson Gomes e Luiz Leme, Pedaço de Mau Caminho.
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0: Canário e Passarinho interpretaram deles e Ângelo Sanches, Gaiola de Ouro. Antes, com Os Filhos de Goiás, ouvimos de Maurico e Jerônimo Gonçalves, Gaiola de Pedra.
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Com Chico Rei e Paraná, ouvimos de Nonô Basílio, Berrante da Saudade. Com Duduca e Dalvan, de Carlos César e Zé Fortuna, Berrante de Ouro. E seguimos com Sereno e Tchãozinho.

0: Ouvimos com Tião Carreiro e Pardinho, deles Caçador. Antes com Sereno e Tiãozinho, de Jota Campos e Tiãozinho, A Dor da Saudade.
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0: Ronaldo Viola e Traiano interpretaram de Ronaldo Viola e Benon, Pescaria. Com Cacique e Pajé, ouvimos de Cacique e Tangará, Caçando e Pescando.
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0: Ouvimos com goiano e paranaense. De Goiano, Luizinho Rosa e Lázaro Santos, Vale de Lágrimas. Hoje ficamos por aqui. Continue ligado na Cultura Brasil.
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3: 6:59.
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Olá, ouvintes, aqui é Teca Lima, o Brasis já está no ar. E hoje eu abro a seleção com um grande nome da cultura popular nordestina e que, após anos encantando, tocando e levando a sua voz única pelas sambadas, ganha o seu primeiro e único álbum, Bill Rock. Ele era integrante de grupos de Maracatu de Baque Solto e Cavalo Marinho e também da Fuloresta, coletivo da Mata Norte Pernambucana. Produzido por Alessandra Leão e por Rodrigo Caçapa, o CD A Noite Hoje é a Maior foi gravado há 9 anos e chegou a ser ouvido e aprovado por Bill Rock, falecido em 2010. O disco conta com as participações de Alessandra Leão, Siba, Yara Renó, Renata Rosa, Luiz Paixão, Caçapa, entre outros. Vamos ouvir a faixa que abre o trabalho, Pé de Lírio, arranjo de cordas e sopros de Rodrigo Caçapa.

0: Com o DJ Dolores e a Orquestra Santa Massa, a Dança da Moda, adaptação de tema tradicional. E antes com o Bill Rock, Pé de Lírio.
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0: E agora a gente ouve em Brasis, o Rei do Baião.

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0: com Carlos Malta e o Pife Moderno, Chiclete com Banana, de Gordurinha e Almira Castilho. E antes com Luiz Gonzaga, dele e Humberto Teixeira, Respeita Januário.
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0: E agora a gente ouve em Brasis, João Arruda e Pife de Taboca.

0: Com o grupo Barbatux Baianá, adaptação de um tema das Baianas Mensageiras de Luzia, Alagoas. Antes, com a Companhia Cabelo de Maria, A Pisada é Essa, tema tradicional. Com Filpo Ribeiro e a Feira do Rolo, Barrar do Dia. E com João Arruda, dele e de Luiz Campos, Pife de Taboca.
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0: E na sequência em Brasis, a gente vai ouvir o Trio José.

0: Com o violeiro Ricardo Venini, Cedro, dele mesmo, e antes com o Trio José, de Danilo Moura e Juca da Angélica, Eu Tranquei Meu Coração.
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0: Agora, Miriam Maria.

0: com Renato Brás, de Théo de Barros e Paulo César Pinheiro, Tatanagüê. Antes, com o mestre Suassuna e Dirceu, o tema de domínio público, Capoeira de São Salvador. E com a Miriam Maria, de Vicente Barreto e Paulo César Pinheiro, Capitão do Mato.
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0: O bloco final abre com Clarianas.

0: Fechando a seleção de hoje, Ana Paula da Silva com Negro Coração, que é de Alegre Correia e Raul Boeira. Antes com a Suzy Matias, dela e Oswaldo Rosa, Asas de Arraia. E com o grupo Clarianas, de Naruna Costa, Cadê Minha Asa? O Brasis fica por aqui. Amanhã tem mais desses temas cheios de simplicidade dos nossos Brasis interiores. Muito obrigada pela sua audiência, um grande beijo e até amanhã.
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10: 7h59.
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13: Com Síndrome, Cissa Moreira mostra amadurecimento tanto nas letras quanto na sonoridade, apresentando canções que mesclam influências de dubstep, trap, punk, pop e metalcore. Este álbum reflete a busca dela por sua identidade musical, algo que acredita ter finalmente encontrado.

Além de sua carreira musical, com dois álbuns e inúmeros singles lançados, Cissa Moreira também acumula milhares de ouvintes no Spotify e mais de 2 milhões de streams na plataforma.

Não mereço isso, disse Cissa Moreira, com ela em seu registro Síndrome. Com uma base de seguidores que supera os 150 mil nas redes sociais, ela recentemente se apresentou no GovBall, o maior festival de música de Nova York, consolidando sua presença no cenário internacional.

No Limite, disse Cissa Moreira com ela em seu registro Síndrome, produzido por One Produtora. Mais um baixista no pedaço, a seguir.

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Ouvimos com Alberto Continentino, dele e Rodrigo Cabelo, a palavra Rio, do álbum Cabeça a Mil e Corpo Lento. Seguimos com Madrugada Silente, traduzindo em miúdos, Madrugada Silenciosa. Será?

Madrugada Silente, de Alberto Contentino e Negro Léo, com o contrabaixo de Alberto Contentino, do registro Cabeça a Mil e Corpo Lento. Aos 20 anos, Alberto estava em turnê pelo mundo com Caetano Veloso, lançando uma carreira notável, que abrange colaboradores das lendas brasileiras: Gilberto Gil, Milton Nascimento, João Donato, Marcos Valle e estrelas contemporâneas: Ana Frango Elétrico, Baco Exu do Blues, Dora Morena e Mal.

Manjar de Luz, de Alberto Continantino e Ana Frango Elétrico, com eles no registro Cabeça a Mil e Corpo Lento.

0: Megrume, de Alberto Constantino e Jonas Sá, com ele, que além de cantar, toca baixo, synth e piano Rhodes. Faixa do álbum Cabeça a Mil e Corpo Lento, mixado por Cassim e produzido por ele. O segundo registro de Jorge Helder, a seguir.
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0: 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Aqui e agora, Jorge Helder.

Santo de Casa de Jorge Helder, com ele mais Sérgio Santos no vocal, do registro Caroá. Cearense de Fortaleza, radicado no Rio, é presença constante em gravações de grandes nomes da MPB, tantos que seria impossível contar. Costuma ser apresentado por Maria Bethânia como o baixo mais disputado do Brasil.

Caroá é um tipo de bromélia de flores vermelhas e rosadas típica da Caatinga. Suas folhas fornecem fibra para a confecção de barbantes, redes, tecidos e esteiras, entre outras peças. Caroá é o título do segundo álbum de Jorge Elber.

0: Caruá, faixa título do segundo registro de Jorge Helder, com ele no baixo, mais a guitarra de Chico Pinheiro, teclados de Hélio Alves, bateria de Tuti Moreno e a percussão de Marcelo Costa. Gravado, mixado e masterizado no estúdio Biscoito Fino por Lucas Ariel. Com os mineiros Gabriel Guedes e Tobias Jacó, duo a doar, assim.
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0: 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De Minas, duo a doar.

Um outro vento, prólogo, da dupla mineira Duo Aduar. Baseados no conto A Incrível e Triste História de Cândida Erendina e Sua Avó Desalmada, de Gabriel García Márquez, os temas musicais são inspirados na relação amorosa entre Erendina e Ulisses. O romance é marcado por paixões avassaladoras a partir de quando Erendira acidentalmente causa um incêndio que destrói a casa em que mora com a avó. É obrigada a se prostituir para pagar o estrago.

para gabo, um tema instrumental no qual o duo acrescenta à composição a sonoridade de um bem-vindo acordeon tocado por Gabriel Guedes.

o duo Aduar, integrado pelos mineiros Gabriel Guedes e Tobias Jacó, traz a trilha sonora criada pelo duo para o espetáculo de mesmo título, sob direção de Cássio Borges, da companhia Cássio B de Teatro, em Lorena, São Paulo.

Cantando e tocando viola caipira e violão, o Duoá-Duoá se entrega à brasilidade através de uma extraordinária confecção musical que embala a trama do escritor colombiano com acordes e ponteados em cantorias em duos e solos afinados.

Carvão do amor com o duo Adoar. Em uma sofrida analogia, canta o amor que abrasa feito carvão em fogo, mas que logo vira cinzas. Belo momento cantado e tocado pelo Adoar. Os integrantes, os mineiros Gabriel Guedes e Tobias Jacó, afirmam. Em Coração Pueril, o violão harmoniza e a viola ponteia a moda. Intercalando intervenções, os instrumentos realçam com delicadeza o drama das personagens. Já em Retirada, vocalizamos a dramaticidade da situação em que Erendina se encontra, após ser seduzida por Ulisses. Ela foge, a prostituição fica para trás, mas não a abandona.

0: Adoar, formado pelos mineiros Gabriel Guedes e Tobias Jacó em Coração Pueril e Retirada, temas da trilha sonora de Algo Sobre Você, Erendina. Espetáculo de Cássio Borges, da Companhia Cássio B, do Teatro Lorena, em São Paulo. Lançado nas plataformas de música em 2024. Síndrome, com Cissa Moreira. Com Alberto Continentino, Cabeça a Mil e Corpo Lento. Jorge Helder, em Caruá. E com Duo Adoar, Algo Sobre Você, Erendina. Eu gostei. Foi bom para você? 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
4: 9 horas.
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0: Maria Bethânia em Carta de Amor, composição de Paulo César Pinheiro. Neste especial, vamos homenagear a cantora Maria Bethânia, que completa 80 anos de idade neste dia 18 de junho. Aqui no programa, trechos da participação da intérprete no ensaio, exibido pela TV Cultura em 1993, e também de uma entrevista concedida a Lia Machado Alvim, aqui para a Rádio Cultura em 2006. Na seleção musical, grandes sucessos e registros mais recentes da intérprete. A Maria Bethânia que canta o amor, ou a que dá voz aos cânticos regionais. A Bethânia da poesia, ou a Bethânia que celebra a água, a natureza e os seres. Qual a sua preferida? Tarefa difícil definir Maria Bethânia. Então, vamos deixar que ela mesma faça isso.
1: Na minha vida nunca aconteceu musicalmente nada brega. Na minha vida em nada aconteceu qualquer coisa brega. Eu sou uma pessoa distante da vulgaridade. Eu sempre trabalhei com essa liberdade que me deixa cantar o que me comove, o que me toca. E algumas canções consideradas um pouco não do nível da nossa geração, intelectualizada, informada e tal, mas que viraram, assim, grandes sucessos, não um sucesso fácil, mas um sucesso entendido, quer dizer, compreendido por que se chegar àquela canção, Lama, por exemplo. Se eu quiser fumar, eu fumo. Se eu quiser beber, eu bebo. Não me interessa mais ninguém. Isso é uma postura. Isso é muito mais chique que Madonna. Agora, por exemplo, as canções gravadas pela Nora Ney, por exemplo, que eu fiz algumas regravações e alguns trabalhos em teatro, é preconceito. Existe um preconceito muito forte separando você de mim. Isso seria, quer dizer, na época de 71, 72, quando eu cantei essa canção em cena, num espetáculo dirigido pelo Fausto Herápio, um ator intelectual, um diretor nobre do Teatro Oficina, saído do Teatro Oficina e tal. E ele ter compreendido eu querer cantar e ter feito com Flávio Império uma roupa especial para esse tipo de canção. Eu gravei esse disco agora com as canções do Roberto Erasmo. E sempre jornalistas me perguntavam assim, se eu não tinha medo do Roberto ser considerado cantor popularesco e brega. E não tem nada, Roberto é Roberto, Erasmo, os grandes compositores, meu Deus!

0: Aqui no especial Maria Bethânia, Autorretrato pela Rádio Cultura Brasil, ouvimos a parceria de Roberto e Erasmo Carlos, As Canções Que Você Fez Pra Mim, faixa título do disco lançado em 1993. Antes, Bethânia interpretou, de Antônio Mari e Fernando Lobo, Preconceito, registro de 1969 do álbum que leva o nome da cantora. A seguir, Bethânia fala de suas origens e de sua infância.
1: Imagina-se uma menina do interior, tinha o seu quarto, filha de um funcionário do Correios e Telégrafos. Meu quarto dormiu 4 pessoas, eu tinha uma cama maravilhosa, que eu adorava. Agora, a parede dessa minha cama era uma festa, eu tinha tudo mesmo. Fases completamente diferentes, frases agressivas, tipo, o que eu lia, Caetano me mostrava uma coisa e eu achava aquilo forte, eu botava assintosamente. E fases assim, Gelsomina, fases dos meus cantores, Ivon Cury, Calbi, fotos, o Ivon, me lembro que eu me apaixonei com bem menininha por um candidato a deputado na Bahia, nem me lembro o nome dele, mas ele era lindo, louro, com os olhos azuis, eu achei aquilo máximo, eu botei na capa do meu classificador. Eram essas coisas que a gente falava, eu não tinha quarto, eu tinha essa paredinha, que era ótimo.

0: Com Maria Bethânia, ouvimos composição de Caetano Veloso, Reconvexo, faixa do disco Memória da Pele, lançado em 1989. Você acompanha aqui pela Rádio Cultura Brasil, especial Maria Bethânia, Autorretrato. Na sequência, ainda em entrevista a Fernando Faro, no programa Ensaio, pela TV Cultura, as influências musicais da cantora.
1: Fui criada, eu acho que minha mãe, como cantava para eu dormir, já cantava quando imaginou me fazer... E me fez, e acho que cantando. E menina, na minha casa, eu me lembro que eu ouvia absolutamente tudo de música brasileira. Orlando Silva, que eu sempre fui apaixonada. Carmen Miranda, Aracide Almeida, Dalva. Carmen, quer dizer, eu era pequena nesse período, eram as minhas irmãs mais velhas que tinham direito a escolher a rádio. Eu não chegava perto, era caçula. Então tinha que brincar meio lá, cair, ouve quem te quiser. Mas foi saboroso para mim, nunca foi ruim, não. Sempre foi gostoso. Então tudo, Emilinha, Marlene, você imagina, Dalva de Oliveira. Aí de onde veio minha paixão por Dalva é de Santo Amaro. Eu menina ouvindo na rádio e também depois em vitrola, não é? Radiola, que chamava aqueles discos enormes. Botava, ouvia-se horas Dalva cantando. Eu tenho essa memória muito forte.

0: Ouvimos Maria Bethânia, Chico Buarque, Nara Leão em Cantores do Rádio, música de João de Barro e Lamartine Babo. Esse tema foi gravado para o filme Quando o Carnaval Chegar, de Cacá Diegues, lançado em 1972. A seguir, Bethânia e a escolha de repertório, algo tão fundamental no seu ofício de cantora. Entrevista concedida a Lia Machado Alvim aqui para a Rádio Cultura em 2006.
1: A única coisa que eu não deixo ninguém botar a mãozinha em repertório, que como sou eu que tenho que entender, sentir e transmitir, tem que ficar na minha mão de qualquer maneira. Dessas canções que chegaram, com uma base para minha escolha é essa, tem que me atingir ferozmente. Entendeu? Tem que pegar minha inteligência, tem que pegar minha sensibilidade, tem que pegar o meu sentimento de cara. Então é como se eu tivesse, como eu não sou autora, sou intérprete, é como se eles lessem, escrevessem o meu sentimento, o meu pensamento e tal. Então, de algum modo, aí é que entra meu trabalho de criação, que é assinar essa criação deles, né? Dos compositores, letristas, músicos. Eu descobri logo, logo que minha vida tinha que ser dedicada ao meu ofício. E eu vivo para ele, para o ofício de cantar. Assim, tudo que eu faço é para ele. Assim, dentro da minha casa, lendo um livro, eu estou trabalhando para o meu ofício. Conversando com alguém, discutindo um assunto, aquilo vai alimentando o meu ofício. Serve, vai me servir certamente adiante. Então eu vivo para ele 24 horas, dormindo, sonho, todo cantar, me expressar, não é? Já que Deus me deu essa possibilidade, né, acho que é mágica, né? Você poder se expressar. E através da música, que é tão suave, que é tão, assim, etérea, tão bonita.
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0: Música criada por Roberto Mendes e Jorge Portugal, especialmente para Maria Bethânia. Ouvimos Memória das Águas, faixa do disco Pirata, de 2006.
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0: Neste especial, estamos homenageando a cantora Maria Bethânia, que completa 80 anos de idade neste 18 de junho. No programa, trechos da participação da intérprete no ensaio exibido pela TV Cultura em 1993 e também uma entrevista concedida a Lia Machado Alvim aqui para a Rádio Cultura Brasil em 2006, além de grandes sucessos e registros mais recentes da intérprete. Em mais de 60 anos de carreira, Maria Bethânia foi a primeira mulher a ultrapassar a marca de 1 milhão de cópias vendidas e está entre as campeãs de vendas de discos ao lado de Ângela Maria e Rita Lee. Na sequência, Bethânia e o espetáculo Opinião, onde tudo começou.
2: Enquanto minha irmã fazia uma coisa, o telefone tocou, eu atendi, queria falar com a Bethânia, falei, sou eu. Sim, é o seguinte, Bethânia aqui é Nilda Spencer. E eu conhecia Nilda Spencer, diretora da Escola de Teatro da Bahia, atriz da Escola de Teatro da Bahia. Falei, tá legal. Pá, desliguei. Alô, Bethânia, por favor, é a Nilda. Nilda, eu preciso falar com você. Tá bom, Nilda? Depois eu digo o lugar onde você deve ir. Aí tocou e disse, Mabel, eu não vou atender mais. Por favor, atende. Mabel atendeu e disse, o que é? O que está acontecendo? Bethânia está aqui, vai estudar e tal. E Nilda explicou para Mabel o que era. Aí disse, deixa eu falar com Bethânia. Bethânia me conhece. Realmente eu conhecia Nilda, mas não tinha intimidade, muito menos. E a Nilda me disse assim, não, Bethânia, é verdade. É você, o Teatro Opinião, o Vianinha está ligando, quer que você vá para o Rio de Janeiro amanhã de manhã, para você substituir a Nara fazendo sua opinião. Falei, Nilda, isso é louco, Caetano nem tá aqui. Minha vida era toda ligada a Caetano, entendeu? Principalmente o que eu fazia de arte, de música, tudo tinha a ver com ele. Eu não sabia nada sem ele. Falei, nem Caetano tá aqui, não dá pra eu ir. Eu tô fazendo segunda época, não posso sair, não. Ela disse, Bethânia, eu vou falar com o seu Zezinho, com a dona Canoa, eu vou voltar a te ligar e tal. Desligou, eu fiquei assim, eu ia pro Rio de Janeiro, fiquei pensando. Daí a meia hora, uma hora, chega o Caetano em Santo Amaro. Tio Caetano, o que você vai fazer aqui? Ele falou, eu não sei, eu tinha que vir pra aqui. Eu sabia que você tava aqui, eu vim. Ele disse, Caetano, aconteceu isso. Ele falou, vamos agora pra Salvador. Que loucura, Berré, vambora, vai ser ótimo. Porque nós já tínhamos conhecido as canções do show Opinião, porque Nara havia passado em turnê, fazendo outro, além do Teatro Opinião, ela fazia umas viagens pro Nordeste, onde ela esteve nos nossos ensaios, ouvindo algumas canções nossas, e mostrou que nós ficamos apaixonados com Acender as Velas, Já é Tradição, do Zequete. E ela mostrou algumas outras coisas do show, nós ficamos apaixonados. O Caetano falou, Berré, aquele show que a Nara, não sei o que lá, e vimos. Aí meu pai conversou com Nilda, conversou com o teatro aqui, minha mãe, e eu vim. Aí aconteceu. Augusto Boal. Eu dei uma bronca, que ele levou uma semana sem falar comigo. Eu subia dessa escada, me mostrava as músicas, me ensinava as músicas. Ele não falava comigo nunca. Aí um dia eu disse, moço, o senhor não é o diretor? Ele falou, sou. Eu digo, o senhor não vai falar comigo, me conhecer pelo menos? Aí ele morreu de rir, falou assim, agora, e me chamou. Mas acontece que ele estava dirigindo a Susaninha de Moraes, que fez uma substituição enquanto eu aprendia o show. Mas eu achei, sinceramente, nós tínhamos certeza que eu ia voltar para a minha prova de matemática. Eu achei que eu ia fazer 4, 5 dias enquanto Nara recuperava a voz, que ela tinha passado por um resfriado, estava meio rouca. Aí quando eu vi a Suzana fazendo uma semana para me preparar, o Caetano é muito tempo. Aí eles conversaram com o Caetano, disseram que realmente era uma coisa maior, queriam que eu fizesse a partir dali o espetáculo. Então eu voltei, e agora eu tenho que voltar para explicar para minha família. Porque nós voltamos a Salvador para explicar meu pai e minha mãe, que não eram 4, 5 dias, né? Para os meus amores, para os meus amigos, para a cidade, para tudo. Aí meu pai deixou eu vir.

0: Maria Bethânia em clássico de João do Vale, José Cândido, Carcará, registro de 1965. O conhecido gênio forte de Maria Bethânia também aparece nessa entrevista no ensaio. Bethânia não faz concessões desde sempre. Logo depois de estrear em Opinião, em fevereiro de 65, ela recebeu vários convites para cantar Carcará e composições parecidas com o tema de João do Vale e José Cândido. Aceitou alguns convites, depois recusou muitos outros, deixou o Rio de Janeiro e decidiu voltar para a Bahia, com a condição de só retornar a terras fluminenses se pudesse fazer aquilo que queria, do jeito que queria.
1: Eu voltei porque era uma exigência, era assim, um apelo muito forte para eu cantar o Carcará, ou canções parecidas com o Carcará, ou 12 Carcarás por disco, ou 27, ou 28, ou 38 Carcarás por show. E eu detesto que me aprisionem em qualquer coisa. Rótulo, estilo, o que for. Então fui para Salvador e falei, chega. Não é isso que eu vim fazer aqui. Me convidaram para fazer um trabalho, eu apresentei, mostrei o que eu sou. Se é só isso que queriam, então já terminou, tchau. Mas aí eu fui convidada para fazer, voltar ao Rio de Janeiro para fazer um show na boate Cangaceiro. E a única coisa que eu exigi foi que não tivesse o Carcará, não porque não adorasse o Carcará, mas é que eu tinha que... João, imagina, mas é que não podia mais ser... Isso, a condição para eu trabalhar, ter o Carcará ou alguma coisa como Carcará. Que fosse um repertório escolhido por mim com liberdade total de roupa, de cabelo, de tudo. E me permitiram, foi Guilherme Araújo que me convidou. E eu fiz o espetáculo com ele. Foi deslumbrante esse show, um show inesquecível para mim.

0: Maria Bethânia, no clássico de Chico Buarque, Olhos nos Olhos, faixa do LP Pássaro Proibido, de 1976. Sobre essa composição, Bethânia comentou na entrevista concedida à Rádio Cultura em 2006. A cantora fala sobre novos compositores, sobre gravar novos nomes e a importância de grandes autores como Chico Buarque e Caetano Veloso.
1: Eu consigo me comover, eu só gravo o que me comove, lógico, eu só canto, mas eu sou pequena. Mas os conhecedores, os ilustrados, deveriam também ter um pouquinho mais de... deixar um pouquinho mais, penetrar mais, com mais suavidade, porque vai acabar encontrando beleza também aí, né? Não se pode estar querendo uma geração como a minha, de Caetano e Chico brotaram juntos, quer dizer, é uma coisa muito grande. Isso é de 100 anos, de milênios. Não é assim todo dia. E é bom que não seja assim, não é?
2: Claro.
1: É pessoa todo dia nascer um Beethoven, todo ano, esse ano tem Beethoven 4, ia ficar esquisito. E eu acho que tem muita gente compondo de maneira muito brilhante, muito comovida, muito sincera. Se tem suas limitações, se não é tão extraordinário, tão não sei o que lá, mas é tal o desejo, tal a dedicação àquilo, aquilo acaba tendo uma luz, uma clareza, e músicas lindas, músicas lindas. Eu acho que eu contribuo quando consigo fazer uma interpretação diferente, com assinatura, com estilo, que é meu. Quando o compositor me entrega, é porque ele está dizendo para mim uma canção, ele está me dizendo que gosta do meu jeito de cantar, que compreende, que acha que eu sou capaz de expressar o sentimento dele. Então, é o que eu faço. Não minto, me entrego de corpo e alma e me dedico mesmo, seriamente, àquilo ali. Gosto de fazer, é um momento mágico da minha vida, quando eu descubro uma interpretação para uma canção. Lembrei logo da de Chico, Olhos nos Olhos, que foi a canção que, quando eu gravei, Chico Buarque e Maria Bethânia não tocavam em AM. Nem eu cantando, nem ele compondo. E essa música quebrou essa barreira. Não é genial isso? Bonito,
2: nossa,
1: né?
2: Nossa, totalmente.
1: E uma canção que marca a minha vida. Sempre estou cantando.
0: Na sequência, aqui no especial Maria Bethânia, Autorretrato, pela Rádio Cultura Brasil, a cantora fala do encontro dela com Vinícius de Moraes.
3: Vinícius eu conheci no dia que eu cheguei no Rio de Janeiro, na noite que eu fui ao Teatro Opinião, que fui apresentado, as pessoas me apresentaram Vinícius de Moraes. Ai, até hoje meu corpo vibra, meu coração. Uma emoção imensa, porque eu adorava, eu lia que era possível se ler dele e ouvir as canções dele. Inesquecível. E ele ficou assim, na hora, rimos muito da situação, de muitos fotógrafos, do poeta, o grande poeta, cumprimentando, sendo apresentada a nordestinazinha chegando. E a gente ria muito daquilo e nos entendemos através do riso e rimos, enquanto estivemos juntos, rimos muito de tudo. E de nós mesmos. Principalmente. Vinícius tinha um humor extraordinário.

0: Maria Bethânia no clássico de Baden Powell e Vinícius de Moraes, Samba da Benção. A música faz parte do CD Que Falta Você Me Faz, músicas de Vinícius de Moraes, de 2005.
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0: E quem acompanha Bethânia sabe que os shows da cantora são um capítulo importante de seu trabalho. Certamente uma experiência inesquecível para quem assiste. Maria Bethânia e o prazer de estar no palco.
2: Ah, eu fiz muitos shows na minha vida, graças a Deus. É a coisa que eu mais gosto de fazer. Subir no palco e realizar um show de música teatral. Com direção de teatro, cenografia, figurinos, iluminação de teatro. Essa é a coisa que mais me cativa. Eu sou louca por teatro e eu nunca... Quer dizer, eu pensava quando era menina, eu sabia que minha vida ia ser no palco, eu não sabia se ia ser como bailarina, como cantora, como atriz. Como seria? E depois de um tempo... Pela minha natureza grega, dramática, assim, de vem, assim, densa e trágica. Eu achava que ia ser uma grande atriz, que ia fazer teatro, ia personagem. Então, eu estudava personagens, ainda menina, em Santo Amaro, garota, tinha acesso na escola de teatro, estudei Lorca, quer dizer, podia ler. Então, meu sonho era fazer a Adela, da casa de Bernarda Alba. Eu tinha vontade de fazer a Jane dos Piratas, do Brecht. Quando eu subi no palco, que era o lugar do teatro, e cantei, eu entendi que a minha maneira de expressão no palco, onde seria a minha vida, onde é a minha vida, seria sempre através da canção. Lógico que eu posso falar, mas eu não posso falar somente. Eu preciso da canção, das notas, do abstrato, do som, para me traduzir, me expressar.

Maria Bethânia e Caetano Veloso juntos em Fé, parceria de Isa com um time de compositores. Essa música faz parte do disco Caetano e Bethânia ao vivo, que venceu o Grammy de Melhor Álbum de Música Global em 2026. O trabalho apresenta o repertório da turnê da cantora com seu irmão, Caetano Veloso. Maria Bethânia foi homenageada no Carnaval Carioca de 2016 pela Mangueira. O enredo A Menina dos Olhos de Oiá celebrou os 50 anos de carreira da cantora e deu à escola o título de campeã do grupo especial. Bethânia também é tema de alguns documentários sobre sua trajetória, como Música e Perfume, e o mais recente, Maria, Ninguém Sabe Quem Sou Eu. Não é...

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1: E assim encerramos este especial que homenageou a cantora Maria Bethânia, que completa neste 18 de junho 80 anos de idade. Aqui, no programa, revisitamos duas entrevistas concedidas pela intérprete para a Rádio e TV Cultura em 1993 e 2006. Nas conversas, Bethânia lembrou de sua infância, influências musicais, a chegada ao Rio de Janeiro, além de falar da relação com o canto, compositores e o respeito absoluto pelo palco e pela música. Este especial teve gravação e montagem de Altair Borges e Fabiano Souza, apoio de produção Bruno Trentin e Lavínia Vilas Boas. Viva Maria Bethânia! E a você, ouvinte, muito obrigado pela sua companhia e até a próxima.
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3: 9 horas e 59 minutos.
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6: Olá, ouvinte sintonizado na Rádio Cultura Brasil, aqui é a Teca Lima. A partir de agora, estou na seleção musical e também na apresentação. E hoje eu vou abrir com uma voz que vem de Alagoas, Ítalo.

Com Jorge Benjor, dele mesmo, Ponta de Lança Africano, e antes com o Ítalo, nós ouvimos, de sua autoria, Pelé, Doutor. E seguimos com Novos Baianos.

Tulipa Ruiz, dela e de Gustavo Ruiz, da Menina. Antes, com Márcia Castro e Mayra Andrade, nós ouvimos Na Menina dos Meus Olhos, que é de Monsueto e Flora Matos, e com Novos Baianos, de Pepeu Gomes e Luiz Galvão, Quando Você Chegar. Na sequência, aqui na Rádio Cultura Brasil, Juliana Linhares canta Belchior.

0: Ouvimos com o Caçapa na guitarra dele mesmo, Coco Rojão número 3. Antes com a Elba Ramalho, do Zé Ramalho, Banquete de Signos. E com Juliana Linhares, do Belchior, A Palo Seco.
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Marisa Monte e Gilberto Gil, música do Paulinho da Viola, Dança da Solidão. Antes com A Céu, do Benjor, Rosa Menina Rosa. E com Zé Ibarra, composição de Guilherme Lamounier, Vai Atrás da Vida que Ela Te Espera. Seguimos com o Vado, com a participação de Chris Brown.

0: Alma.
1: Zélia Duncan, de Arnaldo Antunes e Pepeu Gomes, Alma. Antes, Zé Cabaleiro e Naozete, do Zeca Banguela. E com Vado e Chris Brown, de Vado e Alvinho Lancelotti, Leva. Para fechar, Nando Reis.

0: Muito obrigado.
1: Fechando a seleção de hoje, Nando Reis e a parceria dele com o Arnaldo Antunes, Mantra.
2: Eu sou o Teca Lima, agradeço sua companhia e audiência, deixo um beijo e até amanhã.
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5: 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Em São Paulo, 10 horas e 59 minutos. 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
7: Olá, eu sou João Marcelo Boscoli e começa agora Contraponto, aqui na Rádio Cultura Brasil. Toda quarta-feira, às 5 horas da tarde, a gente tem esse encontro com o melhor da música brasileira de todos os tempos. Você ouve também o Contraponto aos sábados, 11 horas da manhã. A gente abre a próxima sequência com Djavan na música Jogral, composição dele com o Filó. Essa música você ouve no álbum do Djavan, Seduzir, de 1981. Logo depois, o projeto do Bid, Djavan, é o Djavan em reggae. A música é Samurai, originalmente gravada no álbum Luz do Djavan, de 1982. Logo depois, uma composição do Gilberto Gil, feita sob medida para Marina Lima, Corações a Mil. O álbum tem o nome de Olhos Felizes, lançado em 1980. Também nesse álbum tem o Nosso Estranho Amor, do Caetano Veloso. E aí, nessa gravação, a Marina recebe o próprio Caetano Veloso. Também desse álbum, Olhos Felizes, de 1980. 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

Você acabou de ouvir Marina Lima e Caetano Veloso, Nosso Estranho Amor, composição do Caetano, e antes, uma composição do Gil, Corações a Mil, na voz da Marina Lima. Ambas as faixas estão presentes no álbum de 1980 da Marina, Olhos Felizes. Você viu, claro, Nosso Estranho Amor tem a participação do próprio Caetano Veloso. Ouvimos também uma homenagem ao Djavan, o projeto do BID de 2018, Djavan, traz o próprio Djavan, suas composições em versões reggae. E a gente abriu com o Djavan em Jogral, diretamente do seu álbum Seduzir, de 1981, composição dele e do Filó Machado. 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Abrindo a próxima sequência, Fafá de Belém, na música Foi Assim está presente no álbum da Fafá Água, de 1977, composição do Paulo André e do Rui Barata. Logo depois, Amelinha, do Zé Ramalho, Frevo, Mulher, faixa título do álbum da Amelinha, de 1979. Logo depois, nossa, essa dupla aqui é demais, Dominguinhos com Chico Buarque, Isso Aqui Tá Bom Demais, composição do Dominguinhos com Nando Cordel. E a gente fecha com Simone, do Cleiton e do Cledir, Toquitô, presente no álbum da Simone Corpo e Alma, de 1982, tem os arranjos do Lincoln Olivetti e o arranjo de metal feito pelo Jerry Hay, que nessa época, em 1982, gravou com Michael Jackson, Thriller, gravou com Djavan, Samurai, um dos músicos de estúdio que mais gravaram no final do século XX e no início do século XXI. 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

Você acabou de ouvir Simone Tokito, composição de Clayton e Clédir, diretamente do ano de 1982, presente no álbum Alma. Ouvimos também Dominguinhos e Chico Buarque de Holanda. Isso aqui tá bom demais, composição do Dominguinhos, em parceria com Nando Cordel. Ainda nessa sequência, Frevo Mulher, do Zé Ramalho, na voz de Amelinha, faixa título do álbum da Amelinha de 79, Frevo Mulher, claro, e Fafá de Belém, Foi Assim, Amo Essa Música, composição do Paulo André e do Rui Barata, presente no álbum Água, da Fafá, lançado há quase 50 anos, 1977. 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Abrindo a última sequência de hoje, Simone e Paulinho da Viola, Retiro, composição do Paulinho da Viola, presente no álbum Delírios Delícias, da Simone, lançado em 1983. Vamos ouvir o próprio Paulinho da Viola em Timoneiro, composição dele com Hermínio Belo de Carvalho. E a gente fecha de novo um grande, um monumental Paulinho da Viola, letra e música dele mesmo, Sol e Pedra, presente no álbum Paulinho da Viola, lançado em 1971. 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

Você ouviu Paulinho da Viola em Sol e Pedra, dele mesmo, lançado em 71. Timoneiro, composição dele em parceria com Hermínio Belo de Carvalho, presente no álbum Bebo do Samba, de 96. E abrimos com a participação do Paulinho da Viola no álbum da Simone, Delírios, Delícias, de 83, na música Retiro, letra e música, ou seja, a canção é do Paulinho da Viola. Essa foi mais uma edição do Contraponto, aqui na Rádio Cultura Brasil, toda quarta-feira, 5 horas da tarde, ou aos sábados, 11 horas da manhã, a gente tem esse encontro com o melhor da música brasileira de todos os tempos.

0: a produção do contraponto é da Sofia Razel, a sonoplastia é do Wagner Freitas. E a apresentação é minha, eu sou João Marcelo Boscoli, muito obrigado e até a próxima edição. Até lá!
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9: Olá e muito boa tarde para você que acompanha a Rádio Cultura Brasil. Eu sou o João Malandrin e a partir de agora te convido para mais uma edição do Chat MPB neste sábado, 20 de junho. Música brasileira, reportagens, informação e prestação de serviço. Tudo isso você acompanha na Cultura Brasil pelo 77,9 FM, no 1200 AM, pelo site culturabrasil.com.br, no aplicativo Cultura Play e também pela TV digital no canal 2.5. Eu tenho comigo na produção e no estúdio Luiz Brito e Ana Júlia Doime. Os trabalhos técnicos são de Amanda Rocha. Supervisão de Bruno Lombizani. O apoio técnico de Roberto Rocha. Tem muita música e informação pela frente. Vamos juntos ao vivo até as 3 da tarde aqui na Rádio Cultura Brasil. Neste sábado, o Chat MPB apresenta uma entrevista com o cantor e compositor Lucas Andrade. Você também confere duas reportagens. Uma em homenagem aos 80 anos de Maria Bethânia e outra sobre os estímulos digitais do desenvolvimento das crianças e adolescentes. No Chat em Cena, apresentamos a resenha de Tina Turner, o musical. E no Máquina do Tempo, o novo quadro do Chat MPB, vamos revisitar o ano de 1968. Ao longo do programa, você também acompanha as notícias do dia, as informações do trânsito em São Paulo e a agenda cultural da cidade. Vamos iniciar a programação musical de hoje com Capital Inicial.

0: Ouvimos com Capital Inicial, Todas as Noites, de Alvin L., de Em Ouro Preto e Bozo Baretti. Quer ouvir seu artista favorito, aquela canção que você adora aqui no Chat MPB? Então participe pelo WhatsApp. O número é 11 97373 7229. Repetindo, 11 97373 7229.
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0: Seguimos com os Paralamas do Sucesso.

0: Na Cultura Brasil, com Titãs, Pra Dizer Adeus, de Tony Bellotto e Nando Reis. Antes, com os Paralamas do Sucesso, Meu Erro, de Hebert Viana.
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0: Hoje, o Chat MPB recebe o cantor e compositor Lucas Andrade. Representante de uma nova geração de artistas da música brasileira, Lucas vem construindo sua trajetória através de canções autorais que falam de sentimentos, relações humanas, amadurecimento e autoconhecimento. Com uma sonoridade que dialoga com o pop contemporâneo, ele tem conquistado espaço nas plataformas digitais e ampliando sua conexão com o público por meio da música e das redes sociais. Mas antes do nosso bate-papo, vamos ouvir uma música dele. Fique com Pra Você Saber Como Eu Tô.

0: Você ouviu com Lucas Andrade, Pra Você Saber Como Eu Tô, dele e Ana Gabriela. E hoje o Chat MPB recebe o cantor e compositor Lucas Andrade. Lucas, seja muito bem-vindo à Rádio Cultura Brasil. É um prazer te receber aqui. Como é que você tá?
1: Que isso, prazer é o meu. Caraca, eu nunca vi numa rádio, eu acho, assim. Tô bem feliz. Fala pelo convite aí, muito obrigado.
0: Que bom, então pra começar, quando a música entrou na sua vida de forma mais séria? Me conta como é que foi essa parte, quando você percebeu que queria seguir esse caminho profissionalmente.
1: Cara, a minha mãe tá aqui, ela pode confirmar. Mas assim, desde muito criança, assim, eu já tinha, tipo, muita paixão, assim, por música no geral. Adorava escutar vários tipos de música, assim, diferentes. Depois eu vou falar mais um pouco sobre isso também, mas, então desde muito novinho, assim, eu tinha essa vontade, assim, dentro de mim, que tava guardada ali, que eu só explorava, às vezes, tipo, de maneiras mais superficiais, às vezes, enfim. Mas eu acho que eu comecei a realmente cogitar levar isso como um trabalho, assim, sério mesmo, eu acho que faz pouco tempo, assim. Eu faço cover desde 2019, mas ainda assim, na época, não era um trabalho, assim, pra mim ainda. Então, eu acho que foi pós-pandemia que, de fato, eu falei, tá, vou me dedicar aqui, cara, 100% a minha energia, meu espírito, minha alma à música, assim, ficar devoto mesmo a essa parada. E hoje em dia, assim, eu acho que realmente eu tô, tipo, de corpo e alma, trabalhando nesse bagulho que é a minha vida, assim, praticamente, né? Então acho que foi meio que por aí, assim, depois de 2020 que foi meu estalo, assim, acho que pra geral, assim, foi um momento meio que de estamos aqui, estamos vulneráveis, né? Então, tipo, acho que meio que a partir daí, assim.
0: E você falou que você fazia covers, pra quais artistas você fazia esses covers?
1: Cara, eu fazia vários tipos, assim, de música. Já cheguei a fazer Nando Reis, que pra mim é uma ref muito máxima, assim. Mas também fazia versões de músicas, tipo, de Thiago York, de Beatles, Queen. Vixe, acho que de tudo, assim, de quase tudo, pelo menos. Mas acho que os que mais marcaram, assim, os covers foi Ana Vitória, Shawn Mendes também. No meu começo ali eu fazia bastante cover de Shawn Mendes, Victor Clay também. Acho que esses pilares, assim, da música brasileira também, acho que me ajudaram bastante, assim. Então, Ana Vitória, Victor Clay, Los Hermanos. Eu acho que foi mais por aí, assim, que eu fazia lá no comecinho.
0: E antes de lançar suas músicas, quais artistas você mais se inspirou? Você falou agora do Nando Reis, mas imagino que talvez tenha outros também.
1: Sim, não, com certeza. Cara, é louco, assim, porque eu... É difícil, porque eu tenho muitas refs, assim, eu gosto de muita coisa. Eu diria que, na minha infância, tipo assim, a ref principal foi Los Hermanos, assim, pelo menos a música brasileira. Tim Maia também, Charlie Brown, acho que esses, assim, foram os principais. Mas aí eu fui me desenvolvendo, assim, eu fui conhecendo mais músicas também gringas. Só um detalhe, Justin Bieber, assim, acho que foi o cara que me incentivou mais, assim, a começar a querer fazer música, por causa dos, pô, os shows, assim, dele, né? Tipo, era sempre aquela coisa fantástica, assim, né? Negócio realmente muito grande, né? Então, daí que veio essa vontade, mas, voltando, eu fui me aprofundando, assim, nas refs, assim, tipo, hoje em dia, atualmente as que são mais presentes na minha música, assim, é Tim Bernardes, Belchior também, Fábio Júnior, Roberto Carlos. Cara, minha mãe é, tipo assim, essa pessoa, ela foi me mostrando um leque de possibilidades, assim, e eu fui só caçando aqui as referências, pegando daqui, de tal fonte, etc. Marina Sena também eu gosto muito, muito mesmo. Eu acho que o próprio Thiago York foi um cara que meio que me fez me inspirar para começar a escrever música, assim. Que ele, eu acho que é um baita compositor. Então, acho que é isso. Eu posso estar me esquecendo aqui de mais refs, assim, que eu tenho, porque são muitas, mas acho que as principais do momento, assim, pelo menos, são essas. E já tem sido durante um bom tempo, assim. Acho que é meio que isso.
0: E agora, falando sobre o seu EP, A Festa Acabou, trouxe uma sequência de músicas que falam sobre términos, despedidas,
1: sim,
0: e amadurecimentos.
1: Depressão.
0: Qual foi o ponto de partida desse projeto?
1: Cara, um ponto de partida foi um término, né? Foi tipo, foi realmente aquele momento que a gente acaba um relacionamento e fica devastado, assim, né? Fica, ai meu Deus do céu. Assim, eu sou um cara bem sensível. Então eu, tipo, eu sinto bastante, assim. Eu já namorei várias vezes, mas ainda assim, tipo, parece que, nossa, o término é aquela coisa, né? Destrói a pessoa, assim, eu pelo menos. E aí eu terminei o meu antigo relacionamento, assim, no começo de 2024, se não me engano. E aí eu fiz o que eu sei fazer de melhor, que é chorar e ficar no meu quarto ali só maquinando ideias e tentando pôr pra fora o que eu tava sentindo, assim. E foi daí que veio, assim, a ideia de fazer um EP meio que sobre isso, porque eu tinha muita coisa pra falar. Não só desse término recente, mas também de outros que eu já vivi, né? Enfim. Mas eu acho que o marco, assim, desse EP foi essa música que tocou agora, inclusive, aí na rádio pela primeira vez. Olha só, legal demais. Porque foi bem, assim, foi bem quando eu terminei que eu fiz essa música. Foi depois de um mês, assim, sei lá. E ela é muito bacana, assim, a história dela foi muito massa, porque foi... Cara, eu basicamente, tipo, tava muito triste, e aí eu escrevi no meu bloco de notas, assim, um texto gigantesco, assim, não pra enviar pra ela ou nada disso, mas só pra mim mesmo, pra eu conseguir tirar de mim algumas coisas que eu queria falar, enfim. E aí desse texto eu falei, pô, isso aqui, na real, acho que dá pra moldar aqui, dá pra encaixar em alguma melodia, alguma, enfim, né, uma música talvez. Então eu acho que, tipo, até hoje essa música, assim, é a minha música mais vulnerável. Até dá um pouco de aflição, assim, quando outras pessoas escutam, assim, na minha frente, eu fico, caraca, a galera tá me conhecendo aí, sabe? Tipo, tá realmente me vendo nu e cru, assim, porque é realmente uma parada que eu tive de experiência, que foi, cara, eu vou fazer essa música aqui sem pensar, tipo, ah, preciso lançar em tal dia, preciso fazer pra tal projeto. Foi só realmente tirar de mim esse peso todo. E aí eu comecei a escrever a melodia também e tal. Geralmente eu faço o inverso, eu faço primeiro a melodia depois a letra, mas nesse caso eu fiz primeiro a letra. E aí eu chamei essa minha amiga, né, Ana Gabriela, que inclusive, pô, assim, é uma referência máxima para mim também, porque a Ana tem um trabalho incrível, assim, eu pago pau para ela mesmo. E inclusive eu participei de várias músicas do álbum dela que ela lançou agora, vale a pena escutar. Enfim, mas aí a gente se juntou, assim, e ela me conhece muito bem, então a gente fez, meio que terminou essa música juntos, assim, e inclusive até uma curiosidade, os backing vocals dessa música, é ela que canta, assim, não sei se muita gente sabe disso, mas agora quem tá ouvindo aí tá sabendo, vocês estão sabendo aqui. Mas é isso, acho que começou daí essa ideia de fazer o EP e de amarrar, tipo, mais músicas num projeto maior, porque assim, eu adoro lançar singles e adoro lançar coisas esporádicas, mas eu acho que até na minha pessoa como ouvinte, eu prefiro consumir algo que seja mais extenso, que eu tenha mais tempo ali, tipo, caraca. Tipo uma série mesmo, né? Tipo uma parada que é mais longa pra eu ficar ali só entendendo e, tipo, dissecando, assim, a parada. Eu acho que as pessoas que me acompanham devem curtir isso também, porque eu gosto, né? Então, enfim, imagino que deve ser isso. Foi meio que por aí.
0: E agora, falando das pessoas que te acompanham, suas canções têm criado uma conexão muito forte, né, com o público nas plataformas digitais.
1: Sim.
0: Como que é acompanhar a forma como as pessoas se identificam com as suas músicas?
1: Cara, isso aí é um papo que eu tenho muito, assim, comigo mesmo e com as pessoas à minha volta, assim, porque é muito louco, porque a minha trajetória foi uma trajetória bem incomum, assim, eu diria, de vida e de música, assim, no geral. Porque, assim, eu comecei a ganhar destaque, vamos dizer assim, na internet pelo Musical.ly, que hoje em dia é o TikTok, né? Então eu sou das cavernas lá, era tudo mato e tava começando music lá, a gente tava fazendo vídeo, etc. E eu fazia vídeos diversos, fazia cover também já, mas tipo, assim, eu era uma criança, né? Eu tinha 14 anos, 13 anos, então tipo, eu tava ali só me divertindo mesmo, sem nenhuma pretensão. Mas desde dali eu, tipo, fui construindo ali uma fanbase e tipo, fui mudando, né, ao longo desses anos e acabei que, tipo, fiz uma transição enorme de público, assim, e tenho feito até hoje. Então é muito louco, assim, ver a galera que ficou dessa época, que, tipo, realmente pira na música, assim, pira no meu som, e fico, caraca, essa galera aqui tá sei lá, tá 7 anos me acompanhando e tá aqui ainda ouvindo as músicas e tal. E também tem uma galera nova que me acompanha, que eu, tipo, fico, pô, que massa, tem coisa para explorar ainda, assim, sabe? E é um desafio, assim, é um desafio entender, na verdade, assim, a resposta da galera, porque, querendo ou não, hoje em dia é bem mais difícil, assim, de fazer show, né? Tipo, pra nós que somos, pelo menos, independentes, assim, não é algo tão fácil assim. Então, e o show é a forma mais clara de se ver ali a resposta do público, né? Então, tipo, como eu não fiz muitos shows ainda, eu não tive essa resposta tão grande. Mas, pelos comentários assim, na internet, tipo, pô, é algo que para mim é surreal até hoje, assim, de ver que. Assim, tem um pouco daquela síndrome do impostor, do artista, que fica, caraca, isso aí deve ser mentira, mas a galera tá falando, nossa, tá muito foda essa música. É, mas aí, tipo, fico, será que é só pra me agradar ou é sério mesmo? É, mas eu fico muito feliz, assim, de ler os comentários e de ver que tem muitas pessoas que até falam, pô, comecei a querer escrever por sua causa, assim, que é, ou então é, tipo, fazer música no geral, assim, a tocar ou a cantar. Então, tipo, acompanhar esse processo meu e deles é muito especial, assim, muito especial mesmo.
0: E agora, Lucas, a gente vai dar uma pequena pausa do nosso bate-papo para ouvir
1: Perfeito.
0: uma música sua, seu último
1: Ok.
0: single.
1: Legal.
0: Fique com Te Amo e ponto.
1: Uhul. Nice.

0: Você ouviu com Lucas Andrade, Te Amo e Ponto. Dele, André Martins, Flávio Ferrari e Pedro Reise. Neste sábado, o Chat MPB recebe o cantor e compositor Lucas Andrade. Lucas, seu lançamento mais recente é Te Amo e Ponto, que a gente acabou de ouvir.
1: Sim, senhor.
0: Me conta como que surgiu essa canção.
1: Cara, primeiramente, antes de eu responder, eu já falei isso aqui, mas é muito legal ouvir a música na rádio, mano. Eu nunca tive experiência. Muito massa. Obrigado de novo, inclusive, pela oportunidade aqui. Pô, muito, muito maneiro. Mas enfim, sobre a música, cara, como eu falei aqui anteriormente, o meu EP passado, ele veio dessa vibe nebulosa e triste e de término, né? Só que como todas as coisas, boas e ruins, elas passam, né? Elas vão passando, e essa fase passou, graças a Deus, também não é sempre, né? Sempre bom ficar de boa, né, também. E aí eu comecei a ficar aberto a possibilidades de talvez um encontro com uma pessoa, um date, aquela coisa. E aí eu conheci uma pessoa muito especial, que inclusive hoje em dia é minha namorada. Mas quando a gente estava começando a ficar, assim, a se conhecer, eu sou uma pessoa um pouco traumatizada, assim, com relacionamento. Eu falei aqui, né? Namorei várias vezes, né? Então, tipo, eu já sou mais pé no chão, assim, nesse aspecto. Então, tipo, no começo eu fiquei, cara, se pá que não é isso não, se pá que eu vou ficar na minha mesmo, tipo, não vou tentar, sabe, apressar as coisas, eu vou viver esse momento aqui mesmo, sem pensar muito. Obviamente isso não deu certo, né, pensei até demais, fiz música, fiz tudo, pensei muito e, tipo assim, a música, ela fala isso, assim, eu não sei que você calça 37. Tipo, eu basicamente tô. É uma brisa de trabalhar com a ironia ali na música, né? Tipo, falar, eu não sei que você calça 37, não sei os seus gostos favoritos, suas bandas favoritas, não sei que você, tipo, curte Taylor Swift, entendeu? Não sei, fica tranquila, tá? Que eu tô de boa aqui, não sei de nada. Só que na verdade eu sabia de tudo, né? Eu já tava, tipo, nessa vibe máxima, assim, dela. Então, tipo, meio que eu queria falar disso, assim, porque, querendo ou não, assim, as músicas de amor, elas existem aí e vão sempre existir. Só que eu acho que nosso trabalho, assim, como compositor e cantor e artista é trazer novas perspectivas, assim, disso, né? Então, eu queria muito, assim, trazer esse lado que é meio, pô, eu falo que eu não gosto, mas eu gosto, na verdade, tá ligado? Eu falo que não quero, mas eu quero, tipo. Então, é meio que a música, essa música representa, assim, aquele momento do arco do personagem, que ele, tipo, tá negando o amor pra ele mesmo, só. Ele tá só se enganando, assim, tá só nas suas próprias paranoias, que são, muitas vezes, necessárias pra desenvolver esse personagem, que sou eu mesmo, no caso. Mas veio que meio que daí, assim, tipo, que eu tava nessa fase de, tipo, de querer negar o máximo possível pra mim mesmo, pra também me proteger, de certa forma, né? Mas veio daí. E aí eu, o Deco, e o Flávio e o Peu Reis, né? A gente se juntou, assim. A gente tem muito esse costume de marcar composições em grupo, assim. E aí nem era pra mim, assim, tipo, esse dia específico nem era pra mim a composição. Mas aí, tipo, falei, galera, se vocês quiserem fazer uma pra mim aí, eu também topo fazer, enfim. Aí a gente começou a fazer juntos e tal, e saiu essa música aí. E eu amei, assim. Eu falei, galera, vou lançar, tá? E aí, foi isso, aí estamos aí agora.
0: E quando você compara as músicas do seu EP, A Festa Acabou, com o lançamento mais recente como Anos e Anos e Te Amo e Ponto, o que mais mudou na sua visão do Lucas compositor?
1: Nossa, meu Deus, mudou tudo, assim. É louco porque em um ano muitas coisas mudam, né? Tipo, em poucos meses eu acho que as coisas vão mudando de maneiras

0: que você fala, caraca, velho, quem eu sou, né? Eu fico nessa brisa sempre, falo, caraca, quem eu sou, né? Quando eu comecei a compor o EP passado, né? Eu era outra pessoa, assim, eu me considero um feto ainda, mas, tipo, na época eu era mais feto ainda, né? Tava realmente me entendendo, assim, na questão da composição, entendendo meu som, assim, realmente buscando as formas que eu melhor me expresso, melhor escrevo, melhor encontro melodias, porque eu acho que é isso, cara. Eu sempre faço análise, assim, de artista que eu gosto, assim, cara, por que isso aqui é único? Porque provavelmente o cara deve ter feito o máximo de tentativa que ele tinha capacidade de fazer do próprio som e achou a melhor fórmula dele, porque eu acho que tudo é fórmula, né? Mas cada um tem a sua. E desse EP passado pra cá, eu fui descobrindo mais a minha fórmula, assim. E, né, lancei aí com a Ananda Anos e Anos, lancei Tia Me Ponto, e vou lançar mais, inclusive, vou lançar um novo EP, que, cara, é osso, porque eu acho que todo artista fala isso, mas, tipo, eu acho que o meu melhor trabalho vai ser o próximo sempre. Mas esse próximo EP, assim, tá bem mais maduro em relação a não só de letra, assim, mas de segurança, assim mesmo. Tipo, ficar, tá, isso aqui sou bem mais eu, assim, sabe? Eu amo muito o EP, assim, A Festa Acabou, amo muito mesmo. E é bem eu daquela época, né? Era eu daquela época. E eu sinto que eu evoluí muito, assim, evoluí demais. Pude ficar vários momentos bem introspectivo, assim, pra realmente me entender, fazer as coisas sozinho, aprender a fazer novas bases harmônicas e novas coisas que eu não tenho tanto domínio. Então, realmente, até hoje, assim, né, no caso, tiro muito tempo para me explorar assim mesmo. Então, acho que a diferença maior é isso, assim. Eu bebi da fonte da exploração e agora eu tô só fazendo, assim, né? E vai ser assim, eu acho, durante muitos anos. Acho que meio que isso.
1: Você falou agora que você vai lançar um novo EP. Já tem alguma
0: Sim.
1: data programada? Algum
0: Ah,
1: spoiler aí pro pessoal?
0: tem. Ah, eu vou falar tudo aqui já. Tô nem aí. Próxima música que eu vou lançar agora vai ser em julho, no finalzinho, assim, pós-Copa, né? E vai ser um feat com um amigo meu, que chama Gabriel Nandes. Cara, ele, assim, também vale a pena, quem tá escutando aí, vale a pena. Eu falo no microfone como se fosse a pessoa, né? Ele é um cantor, assim, um músico excepcional, assim, é uma das vozes que eu acho que mereciam mais reconhecimento. Ele é sinistro, sinistro. E aí a gente fez um feat, vai lançar em julho. E aí eu vou lançar mais três músicas, que são esse resto do EP, em setembro. Também no final de setembro ali. E é isso, eu acho que essas três últimas, assim, são as que eu mais gosto da vida, assim, mesmo. Inclusive tem uma delas que eu fiz com a minha mãe. A gente escreveu junto, a gente. Cara, a gente faz muitas coisas juntos, na verdade, minha mãe. A gente, desde pensar em estratégia, desde trocar ideia de conceito e de tudo, assim. Então a gente também escreve junto às vezes. E é isso. Dei todos os spoilers que eu tinha pra dar. E é isso.
1: E voltando agora um pouquinho, em março desse ano você lançou Anos e Anos ao lado da
0: Sim.
1: cantora Ananda. Me
0: Sim.
1: conta como que surgiu essa parceria?
0: Cara, foi muito legal, assim. Eu e a Ananda, a gente tem uma relação já tem, acho que quase 9 anos já. 8 anos. 8 anos. 9 anos, enfim. E a gente é amigo desde 2017, quando a gente começou também junto, assim, na internet, né? No Musical.ly na época. Então a gente teve um caminho muito parecido. Então a gente acabou que, cara, é isso, a gente se entende pra caramba, assim, né? Então a gente virou super amigos, assim. E desde então, eu e ela, a gente seguiu um caminho bem parecido, né? Tipo, a gente fazia vídeos diferentes e trends, etc. E hoje a gente vai mais pra música, assim. E muitas das pessoas que me conhecem, conhecem ela e vice-versa, né? E a gente sempre escutou: ai, caramba, cadê o som de vocês juntos? Cadê o feat? E o feat? Não sei o quê. Durante vários anos. A gente até chegou, inclusive, a fazer outra música, sem ser essa que a gente lançou agora. Mas não saiu porque acho que não era aquilo mesmo. Tipo, a gente. Foi bom ter feito agora, depois de quase 10 anos, Porque a gente realmente se conhece mais hoje em dia e a gente fez um som que, assim, eu tenho muito orgulho. E a gente meio que se juntou realmente pra falar disso, falar da nossa amizade, falar da nossa, nossa relação. E, tipo, é um som muito, muito bacana, assim, porque ele trata dessa parada de, tipo, caminhar na vida com alguém que te entende, assim, sabe? Aquela vibe bem nostálgica, assim, de, tipo, olhar pra trás e falar, nossa, a gente era desse jeito, a gente era criança e não sei o quê. Então, essa música é bem especial, assim, ela tá indo super bem, inclusive. E fico feliz demais de ter feito esse feat com ela. É tipo um marco, assim, né? A gente meio que eternizou a nossa amizade numa parada que vai ficar aí pro nosso legado até o mundo acabar.
1: E aproveitando que você tá aqui com o violão tudo, se você puder dar uma palhinha pro pessoal ouvir essa música Anos e Anos, e você, claro, da Nanda também.
0: Pode deixar. Bom, então essa aqui... Enfim, ela não tá aqui, então eu vou ter que fazer a parte dela, né? Só dar uma afinadinha. Não, tá, acho que tá bom, na real.

0: Obrigado.
1: Lucas, sensacional, viu? Muito obrigado, foi um prazer te receber aqui no Chat MPB. Pro pessoal que quer acompanhar o seu trabalho, me conta quais são as suas redes sociais.
0: Acabou? Que isso? Pô, vou ficar com fome aqui já. Mas enfim, cara, eu que te agradeço, eu fiquei muito feliz, assim, de estar aqui. Eu nunca tive essa experiência, assim, de cantar minhas músicas numa rádio e de estar nesse ambiente aqui diferente. Então, muito obrigado mais uma vez, geral, que está aqui. Muito, muito especial mesmo. E meu trabalho, ele tá no Spotify, tá no YouTube, tá no Instagram, tá no TikTok, tá em todas as plataformas digitais, como Lucas Andrade, meu nome. E, pô, eu acho que, mesmo quem tá aqui que não é jovem, ou se for mais velho, ou se for mais novo, eu acho que vai curtir o som. Eu realmente recomendo vocês escutarem, né? Porque é meu som, é porque eu acho que é bom realmente. Então, é isso. Espero que todo mundo que ouviu aqui tenha gostado. E espero voltar aqui mais vezes.
1: Lucas, a gente agradece de novo. Muito obrigado pela conversa e por compartilhar um pouco sobre você, sobre sua carreira, pela palhinha. Foi incrível. A gente
0: muito
1: deseja
0: obrigado.
1: Muito sucesso pra você nessa sua caminhada.
0: Perfeito. Muito obrigado.
1: Isso!
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1: Em São Paulo, 12:48. O Chat MPB segue com Marina Sena.

0: com Marina Sena, dela Anjo. Rádio Cultura Brasil, no momento 24 graus aqui na Água Branca, em São Paulo, meio-dia e 51 minutos.
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0: A partir de agora, as informações do trânsito na capital paulista, nas principais rodovias do estado, com Amanda Rocha. Boa tarde, Amanda.
2: Boa tarde, João. No momento, temos 203 quilômetros de congestionamento na capital paulista, com destaque para a região sul, com 58 quilômetros de lentidão. Entre as principais estradas, a rodovia Anchieta está com interdição total, entre os quilômetros 40 e 55, no sentido litoral, devido a obras na via. Já a rodovia dos imigrantes está com tráfego lento, no trecho entre os quilômetros 50 e 45, no sentido São Paulo, devido ao excesso de veículos. A rodovia Padre Manuel da Nóbrega está com tráfego normal em ambos os sentidos.
0: Muito obrigado pelas informações, Amanda. E no chat MPB, a música não para. Vamos ouvir Kid Abelha.

Você ouviu com Kid Abelha, Nada Sei, de Jorge Israel e Paula Toller. Agora vamos ouvir Charlie Brown Jr.

0: Ouvimos com Charlie Brown Jr., Pontes Indestrutíveis, de Chorão, Pinguim, Thiago Castanho, Edu Ribeiro e Heitor.
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0: Seguimos com informação aqui na Rádio Cultura Brasil. Agora, as notícias com a Ana Júlia Doime.
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3: Durante a madrugada de hoje, milhares de brasileiros receberam falsos alertas extremos com a palavra misantropia, que significa ódio pela humanidade. Porém, a mensagem não estava ligada à situação real de risco. O Ministério da Integração e do Desenvolvimento vai acionar a Polícia Federal para investigar a suspeita de invasão ao Sistema da Defesa Civil Nacional. Um engavetamento envolvendo pelo menos 15 veículos na região metropolitana de Belo Horizonte deixou uma pessoa morta e 5 feridas na manhã deste sábado. De acordo com o Corpo de Bombeiros, o local estava com muita neblina no momento do acidente. As 5 vítimas foram conduzidas para o Hospital Regional de Betim. A seleção feminina de vôlei venceu a China na manhã deste sábado por 3 sets a 1, na Turquia. O time brasileiro continua invicto na Liga das Nações. A equipe comandada pelo técnico José Roberto Guimarães soma 7 vitórias na competição. As jogadoras voltam à quadra neste domingo e enfrentam a Alemanha às 10 da manhã.
0: Mais informações em uma hora. O Chat MPB volta depois do intervalo. 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
4: Estamos de volta com o Chat MPB, um programa feito por estudantes de jornalismo com supervisão dos profissionais da Rádio Cultura Brasil, em parceria com a Universidade Presbiteriana Mackenzie. Nesta segunda hora, você confere uma reportagem em homenagem aos 80 anos de Maria Bethânia, comemorado na última semana. Também tem o Máquina do Tempo, o novo quadro do Chat MPB, além de agenda cultural e, é claro, muita música. Aqui no Chat MPB, você também participa da programação. Peça sua música favorita pelo WhatsApp no número 11 97373 7229. Repetindo, 11 97373 7229. Seguimos com João.

Você sabia que a música Aquarela do Brasil foi escrita em uma noite chuvosa no Rio de Janeiro? Lançada originalmente em 1939, a composição nasceu uma noite em que o mineiro Ari Barroso foi impedido de sair de casa por uma tempestade. Sob o som do temporal, ele buscou sintetizar a exuberância do samba, criando uma obra que, curiosamente, não ficou nem entre as três primeiras colocadas em seu primeiro concurso

A aquarela do Brasil reflete a construção de uma identidade nacional ufanista. Prova disso é como a obra de Ari Barroso deixou de ser apenas um samba, para se tornar uma reflexão universal sobre a alma brasileira e o nosso cartão postal sonoro. Fica agora com a Aquarela do Brasil, de Gal Costa.

0: na Rádio Cultura Brasil, com Gal Costa, Aquarela do Brasil, de Ari Barroso.
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0: Seguimos com Thiago York.

0: Você ouviu com o Thiago York, Tangerina, dele e Roberto Polo. A comédia Caixa 2 chega a São Paulo para uma temporada no Teatro das Artes, no Shopping Eldorado. A montagem reúne um elenco de peso, formado por Paulo Gorgulho, Cássio Escapim, Taumaturgo Ferreira e Gabriel Vivan, sob a direção de Alexandre Reineck. A peça é uma sátira que mergulha nos bastidores da corrupção política no Brasil, acompanhando a trajetória de um banqueiro aparentemente respeitável envolvido em um escândalo de desvio de dinheiro não declarado. Com muito humor e ironia, a trama expõe as contradições e os jogos de poder que sustentam o sistema, revelando como a corrupção pode estar enraizada de forma absurda no cotidiano. As apresentações ocorrem no Teatro das Artes, localizado na Avenida Rebouças, número 3970, em Pinheiros. As sessões acontecem às sextas e sábados, às 8 horas da noite, e aos domingos, às 6 horas da noite, com temporada confirmada até o dia 19 de julho. Os ingressos custam a partir de R$ 60 e estão disponíveis na plataforma Eventim. E hoje é dia de estreia aqui no Chat MPB. Chegou a hora do nosso novo quadro, O Máquina do Tempo. Vamos iniciar a jornada histórica em um ano repleto de transformações. Na edição de hoje, a repórter Ana Júlia Doime nos convida a mergulhar em um ano que mudou a cara da cultura brasileira e marcou a história do país. 1968. Confira.
1: O ano é 1968. A nossa máquina do tempo nos convida a revisitar um dos períodos mais decisivos da história cultural, social e política do Brasil. Com eventos que provocaram profundas mudanças e ajudaram a redefinir a identidade do país.

1968 começou dando adeus à Jovem Guarda. O cantor Roberto Carlos deixou o programa musical que apresentava ao lado de Erasmo Carlos e Vanderléia, exibido pela TV Record, e passou a se dedicar exclusivamente à carreira solo. Foi nesse momento que o artista lançou o álbum O Inimitável, com sucessos como Se Você Pensa e As Curvas da Estrada de Santos. Se você...

0: conhecer.
1: Enquanto isso, a televisão vivia o auge dos festivais musicais. O Festival Internacional da Canção de 1968, da TV Globo, foi histórico e refletiu a polarização da ditadura militar. A edição ficou marcada pela emblemática apresentação de É Proibido Proibir e pelo discurso marcante de Caetano Veloso, que criticou a postura conservadora de parte da juventude.
2: Sim,

um cinema novo, o filme O Bandido da Luz Vermelha ganhou destaque ao inaugurar o chamado cinema marginal, com uma estética irreverente e caótica que dialogava com o clima de tensão e impasse político do país. De volta à televisão, a TV Tupi revolucionou a teledramaturgia com a novela Beto Rockefeller, trazendo o primeiro grande anti-herói do gênero no Brasil. Já no teatro, a peça Roda Viva se destacou com a primeira obra teatral escrita por Chico Buarque e ficou marcada pela violenta repressão que sofreu da ditadura.

No ano de 1968, também perdemos dois grandes nomes da cultura nacional, o compositor de samba Wilson Batista e o poeta Manuel Bandeira. Nas artes plásticas, Hélio Oiticica ganhou destaque ao apresentar, no Museu de Arte Moderna do Rio de Janeiro, a instalação Tropicália, uma obra labiríntica e sensorial que se tornou símbolo de uma nova proposta estética e transformou a ideia no principal movimento de ruptura cultural do Brasil.

A partir daí, surge um dos mais importantes marcos artísticos de 1968, o álbum coletivo Tropicália ou Panis et Circenses. A proposta causou impacto ao combinar elementos da bossa nova com o rock e ritmos regionais. Foi assim que artistas como Caetano Veloso, Gilberto Gil, Gal Costa, Os Mutantes e Tom Zé desafiaram os padrões estéticos da época e abriram caminho para novas formas de expressão. São

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1: Diversas manifestações sociais ocorreram naquele ano, como a Passeata dos 100 Mil, que reuniu milhares de pessoas em defesa da redemocratização do país. Em resposta, no dia 13 de dezembro de 1968, o regime militar decretou o AI-5, Ato Institucional número 5.

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1: 1968 foi um ano intenso em diversos sentidos. Nele foram traçados aspectos importantes da nossa história, se consolidando como um marco na memória coletiva do país. Ana Júlia Doime para o Chat MPB.
2: Você acompanhou a primeira edição do novo quadro do Chat MPB, o Máquina do Tempo. E para seguir no clima de 1968, vamos ouvir duas músicas que o marcaram. Fique com Roberto Carlos.

você ouviu com Caetano Veloso, dele Alegria, Alegria. Abrindo bloco na voz de Roberto Carlos, Se Você Pensa, dele e Erasmo Carlos. Maria Bethânia é uma das vozes da música brasileira com uma trajetória marcada pela intensidade artística e pela profunda ligação entre poesia e canção. Na última quinta-feira, a artista baiana completou 80 anos, reafirmando seu lugar como um dos nomes mais influentes da cultura do país. Para revisitar momentos marcantes dessa carreira, entender os bastidores de sua história, o repórter Luiz Brito conversou com o professor, pesquisador e escritor Júlio César Diniz, autor de sua biografia e amigo próximo da cantora.

0: Mais do que uma sequência de interpretações marcantes, a trajetória de Maria Bethânia revela um percurso guiado pela intensidade artística, pela emoção das palavras e por uma profunda conexão com a cultura brasileira. Ao completar 80 anos nesta semana, a cantora baiana consolida uma carreira que atravessa gerações, sendo considerada uma das cantoras mais importantes da MPB. Segundo Júlio César Diniz, amigo pessoal e autor da biografia de Maria Bethânia, a singularidade da artista não está apenas na potência de sua voz, mas também na forma como conduz a própria carreira e constrói sua identidade artística.
1: Ela é singular por várias razões. É singular porque a sua voz é singular. É singular porque ela é dona da sua própria carreira, no sentido dela escolhe o seu repertório, ela pensa os seus shows e ela tem uma importância fundamental. É uma das vozes, eu acho, mais significativas do cancioneiro brasileiro.

0: Ao longo de mais de 6 décadas, Bethânia construiu uma obra marcada pelo diálogo constante entre tradição e contemporaneidade, unindo diferentes tempos e referências em suas interpretações.
1: Bethânia trabalha todos os dias. Bethânia lê muito, ouve, né, muita coisa, opiniões, tenta se informar de tudo, acompanha o que está acontecendo. E ela é extremamente atenta, isso é fundamental, a esse diálogo entre a tradição e a inovação. Eu diria até que a voz do Bethânia é uma tradutora, uma voz tradutora de tradições. Ela traz para o contemporâneo aquilo que já está no dorso da história, aquilo que já está absolutamente consagrado.

0: Essa relação com a cultura brasileira aparece também na forma como o artista se posiciona diante do país, transformando sua obra em um espaço de reflexão.
1: A trajetória da Bethânia, desde o início, nos anos 60 até agora, ela sempre é uma devota do Brasil. E essa devoção não tem um sentido de subserviência, um sentido religioso, mas é uma devoção como cidadã, uma devoção como artista. É alguma coisa muito ligada à sua prática. Brasileirinho, por exemplo, que é um dos mais emblemáticos trabalhos dela, até pelo título, Brasileirinho, carrega não só o diminutivo, o afetivo, a maneira de olhar o Brasil, como também tem uma força simbólica muito forte em relação a essa colcha de retalhos, a esse caleidoscópio racial, cultural, étnico que é o Brasil.

0: Para Júlio César Diniz, a força da interpretação de Maria Bethânia está na capacidade de transformar cada música em algo próprio, estabelecendo uma conexão direta com a tradição da música popular brasileira.
1: É uma das maiores intérpretes da história da música popular brasileira. Ela faz parte daquilo que eu chamo de genealogia da voz feminina no Brasil. A Bethânia dialoga diretamente com essas belas vozes que constituem essa trajetória brasileira. Está na voz da Bethânia a voz da Dalva. Está na voz da Bethânia da eterna Elisete. Está na voz da Bethânia a voz de Dolores Duran. Está na voz da Bethânia toda uma tradição dessa voz feminina. A voz de Bethânia é uma assinatura. Ela pode pegar qualquer canção, de qualquer gênero musical. No instante em que ela prepara, ela lê, que ela sente e que ela define como é que ela vai interpretar aquela canção, a canção é dela. Vira parceira dos autores, dos compositores, dos letristas.

0: Fora dos palcos, a cantora mantém uma postura reservada, distante de estereótipos que, com o passar do tempo, ajudaram a construir uma imagem muitas vezes distorcida de sua personalidade.
1: Eu acho que existem histórias, as mais variadas, e tem toda uma mitologia sobre a Bethânia. E, ao mesmo tempo, alguns lugares comuns, estereótipos, muito dura, trata mal as pessoas, ninguém pode estar de preto do lado dela. É uma série de mitologias, de falsas definições do comportamento dela. Bethânia é muito reservada. Eu acho que uma das razões do sucesso dela e da imagem que ela tem na mídia, a imagem que ela tem no geral, essa vida reservada, esse intimismo, esse pensar com seus próprios botões, com seus próprios dilemas, com suas próprias lembranças, com sua própria memória, acho isso tudo fundamental.

0: Aos 80 anos, a trajetória de Maria Bethânia também pode ser vista como a história de uma artista com raízes profundas no Brasil, cuja obra conversa diretamente com a identidade cultural do país.
1: Os 80 anos representam a trajetória de uma menina que saiu lá de Santa Maria da Purificação, que vai para Salvador, e de Salvador vem para o Rio e ganha o mundo. Essa que é a verdade. E ganha o mundo sem ter que visitar o mundo inteiro. Não é uma carreira ao estilo de vários outros, como seus contemporâneos, Caetano, Gil, que viajaram o mundo inteiro, viajam o mundo inteiro, com o pessoal da Bossa Nova, enfim, da MPB de uma maneira geral. Não. A Bethânia não é essa mulher que pega um avião, essa artista que pega um avião e vai para fazer show em não sei quantos lugares, uma turnê extensa pelo mundo. Muito pelo contrário. Com algumas exceções, principalmente Portugal, Bethânia é uma cantora enraizada, é uma cantora que ela é o mapa do Brasil.

0: Para Júlio César Diniz, esse marco representa mais do que longevidade. Também é a consolidação de uma carreira construída com consistência e sensibilidade.
1: Bethânia, artisticamente, é uma das mais importantes artistas do Brasil. Chega aos 80 anos, com tudo aquilo que eu acho que um artista sonhou. Uma carreira consolidada, uma trajetória absolutamente deslumbrante, diria eu. Um carinho enorme pelo público, um diálogo muito forte com a arte, com a cultura, com a poesia, com a religiosidade. A minha...

Ao longo de 8 décadas de vida, Maria Bethânia se firma como uma das mais importantes intérpretes da história da música brasileira, mantendo viva uma tradição e, ao mesmo tempo, se reinventando a cada novo projeto. Uma trajetória que se confunde com a própria história da MPB, marcada pela força da palavra, da interpretação e pela capacidade de emocionar diferentes gerações. Luiz Brito para o Chat MPB.

0: com Maria Bethânia, Olhos nos Olhos, de Chico Buarque.
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0: Agora vamos ouvir Gilsons.

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0: Rádio Cultura Brasil, no momento 25 graus aqui na Água Branca, em São Paulo, 1 hora e 51 minutos.
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0: A partir de agora, as informações do trânsito na capital paulista e nas principais rodovias do estado com a Ana Júlia Doime. Boa tarde, Ana.
2: Boa tarde, João. Boa tarde, ouvintes. No momento, temos 301 quilômetros de congestionamento na capital paulista, com destaque para a região sul, com 92 quilômetros de lentidão. Entre as principais estradas, a rodovia Anchieta está com interdição total entre os quilômetros 40 e 55, no sentido litoral, devido a obras na via. Já a rodovia dos imigrantes está com tráfego lento no trecho entre os quilômetros 54 e 45, no sentido São Paulo, devido ao excesso de veículos. A rodovia Padre Manuel da Nóbrega está com tráfego normal em ambos os sentidos.
0: Muito obrigado pelas informações, Ana. Aqui você ouve Moreno Veloso.

0: com Moreno Veloso, Deusa do Amor, de Adailton Poesia e Walter Farias.
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0: Seguimos com informação aqui na Rádio Cultura Brasil. Agora, as notícias com o Luiz Brito.
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3: Pesquisa Datafolha, divulgada hoje, mostra o presidente Luiz Inácio Lula da Silva com 47% das intenções de voto e o senador Flávio Bolsonaro com 43%. Os dados são de um eventual segundo turno da eleição presidencial de 2026. Esse cenário é o mesmo do último levantamento publicado no dia 22 de maio. A margem de erro é de 2 pontos percentuais para mais ou para menos. O presidente Lula anunciou ontem um decreto que bloqueará o dinheiro das casas de apostas que operam sem autorização do Ministério da Fazenda. Os valores serão destinados ao Fundo Nacional de Segurança Pública. Após a notificação, bancos e fintechs terão 48 horas para congelar o dinheiro. O Irã anunciou neste sábado que o Estreito de Hormuz será fechado. A notícia foi divulgada pela mídia ligada ao governo iraniano. A passagem marítima estava em processo de reabertura. Militares do Comando Militar Conjunto do Irã afirmaram que o fechamento foi o primeiro passo em resposta ao que descreveram como violação de cessar-fogo por parte dos Estados Unidos e de Israel, e alertaram que outras medidas seriam tomadas caso a ofensiva continuasse.
0: Mais informações em meia hora. O Chat MPB volta depois do intervalo. 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
0: Aqui no Chat MPB, você acompanha o melhor da música popular brasileira com informação, cultura e dicas para aproveitar a cidade. Nesta última hora do programa, tem Chat em Cena falando sobre Tina Turner, ou musical. Além disso, você confere uma reportagem sobre os estímulos digitais no desenvolvimento das crianças e adolescentes. Mais dicas da nossa agenda cultural e muita música. O Chat MPB quer ouvir você. Peça sua música favorita e participe da programação pelo WhatsApp pelo número 11 97373 7229. Repetindo, 11 97373 7229. Vamos iniciar a nossa terceira hora do programa com Tribalistas.

com Fran Coração Tambor, composta por ele, Ruxel e Sérgio Santos, Pablo Bispo e Léo Reis. Antes com Tom Ribeira, Pedaço, dele e Breno Veríssimo. Agora um pedido do nosso ouvinte Carlos Lucas. Vamos ouvir Vanguard.

0: Você ouviu com Vanguard, Omar, de Dori Caymmi. E hoje é dia de chat em cena aqui no Chat MPB, nosso quadro dedicado a resenhas de peças e musicais em cartaz na cidade de São Paulo. Nesta edição, a repórter Amanda Rocha fala sobre Tina Turner, o musical.
1: Tina Turner.

Mais do que um espetáculo biográfico, Tina, Tina Turner, o musical, é uma celebração da força, da resistência e da capacidade de reinvenção de uma das artistas mais importantes da história da música. Em cartaz no Teatro Santander, em São Paulo, a montagem recria a trajetória da cantora, desde a infância humilde até sua consagração como a rainha do rock and roll, transformando sua história de vida em uma experiência emocionante e energética.

Criado em Londres em 2018, com participação da própria Tina Turner, o musical já percorreu diversos países, passou pela Broadway e recebeu indicações aos principais prêmios do teatro internacional. A versão brasileira mantém a grandiosidade da produção original, apostando em cenários, figurinos e números musicais que transportam o público para diferentes momentos da carreira da artista. A narrativa acompanha a Tina desde os primeiros anos de vida, marcados por dificuldades familiares e preconceitos, até a relação turbulenta com Ike Turner, que impulsionou sua carreira ao mesmo tempo em que a submeteu a anos de violência e controle. O espetáculo não suaviza os momentos mais dolorosos dessa trajetória e faz deles parte fundamental da construção da personagem, reforçando temas como racismo, violência doméstica e superação.

Grande parte da força da montagem está nas interpretações de Ana Lu Pimenta e Carol Roberto, que se alteram no papel principal. As atrizes enfrentam uma personagem difícil de se construir, por conta da presença constante em cena, potência vocal, preparo físico e intensidade dramática. O resultado é uma Tina vibrante, profundamente humana e emocionante. A trilha sonora funciona como uma verdadeira viagem pela carreira da cantora. Clássicos como Proud Mary,

surgem ao longo da narrativa, ajudando a contar a história e despertar a memória afetiva da plateia. O espetáculo cresce gradualmente até se transformar em um grande show de rock. Visualmente, a montagem impressiona pela dinâmica das trocas de cenário, pelo uso de muita iluminação e projeção, e também pela riqueza dos figurinos. Tudo contribui para recriar diferentes épocas da vida de Tina Turner, sem comprometer o ritmo da narrativa.

0: Mais do que homenagear uma estrela da música, a peça encontra sua força ao mostrar uma mulher que precisou lutar contra diversas formas de violência e rejeição para conquistar sua independência artística e pessoal. Em cartaz no Teatro Santander, Tina Turner, o musical, segue até 12 de julho. Mais informações sobre o espetáculo você encontra na plataforma Simpla. Amanda Rocha para o Chat MPB.
1: E este foi o Chat em Cena deste sábado. Agora fique com Isa.

0: Você ouviu com Isa, Dona de Mim, de Arthur Marques. E seguimos com informação aqui na Rádio Cultura Brasil. Agora as notícias com Amanda Rocha.
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2: Jorge Luiz Fernandes, o ex-chefe de gabinete de Carlos Bolsonaro na Câmara de Vereadores do Rio, e outros 6 ex-assessores viraram réus pelos crimes de organização criminosa e desvio de dinheiro público. O juiz Marcelo Rubioli, da Primeira Vara Criminal, especializada em organização criminosa, destacou que a investigação apurou a existência de um esquema de rachadinha no gabinete do vereador Carlos Bolsonaro. O presidente Lula assinou ontem uma medida provisória que transforma o Exame Nacional de Avaliação da Formação Médica, o ENAMED, em um pré-requisito para exercer a profissão entre futuros ingressantes do curso de medicina. Pela nova regra, estudantes que ingressarem no curso após a publicação da medida provisória precisarão atingir uma nota mínima no teste. A Receita Federal libera na próxima terça-feira, dia 23, a consulta aos valores do segundo lote da restituição do Imposto de Renda de 2026. O pagamento será realizado no dia 30 de junho aos contribuintes que têm direito aos valores recolhidos.
0: O Chat MPB volta depois do intervalo. 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
4: 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O programa está de volta com Raquel Reis.

0: Com Jorge Benjor, sua composição Take It Easy My Brother Charles. Abrindo bloco, ouvimos com Raquel Reis, dela, Jorge Ben. Rádio Cultura Brasil, no momento 24 graus aqui na Água Branca. Em São Paulo, 2 horas e 37 minutos.
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0: A partir de agora, as informações do trânsito na capital paulista e nas principais rodovias do estado com o Luiz Brito. Bem-vindo de volta, Luiz.
2: Obrigado, João. No momento, temos 306 quilômetros de congestionamento na capital paulista, com destaque para a região leste com 106 quilômetros de lentidão. Entre as principais estradas, a rodovia Anchieta está com interdição total entre os quilômetros 40 e 55 no sentido litoral, devido a obras na via. Já a rodovia dos Imigrantes está com tráfego lento no trecho entre os quilômetros 58 e 51 no sentido São Paulo, devido ao excesso de veículos. A rodovia Padre Manuel da Nóbrega está com tráfego normal em ambos os sentidos.
0: Muito obrigado pelas informações, Luiz. Agora, fique com Ana Vitória.
3: Demais, né? Acho, presta atenção, eu acho.

0: você ouviu com Ana Vitória, Baianidade na Go, de Evandro Rodrigues. As tecnologias digitais fazem parte da nossa vida desde os primeiros anos de idade. E o debate sobre os riscos da exposição excessiva ao mundo digital é fundamental nos dias de hoje. É necessário ter um olhar atento ao uso de internet pelas crianças e adolescentes e entender o que é que parece um cansaço comum pode ser uma fadiga digital. A repórter Ana Júlia Doimi investiga o tema e traz uma análise sobre os sinais de estresse digital a partir das orientações da especialista em tecnologia e inovação, Agnes Nicola.
1: Desde o surgimento da internet, o contato precoce com as telas fez da tecnologia uma verdadeira extensão de crianças e adolescentes. Esse processo tem levado a consequências negativas com a exposição excessiva às telas. A gerente em tecnologia e inovação na Beacon School, Agnes Nicola, explica como identificar os primeiros sinais da fadiga digital.
2: É muito importante observar alterações no sono, episódios frequentes com aumento de dor de cabeça, que isso está muito ligado ao tempo que essa criança está exposta àquela luz das telas e a diminuição também até do piscar de olhos. Dificuldade para acordar, perder interesse por atividades com colegas, atividades que são feitas ao vivo e a cores, e um isolamento maior.
1: Os conteúdos digitais devem ser encarados como aliados sempre que bem selecionados, servindo como ferramentas de investigação e aprendizado. A questão, segundo a especialista em tecnologia Agnes Nicola, é a intencionalidade do uso.
2: Não é necessariamente ruim assistir a vídeos, mas é diferente de você assistir de maneira automática por horas e horas do que você escolher um conteúdo que depois você vai conversar sobre ele, que você vai relacionar com interesses da criança, que você vai usar aquilo como ponto de partida para uma atividade. Então, acho que a pergunta-chave fica de que maneira que a tecnologia está estimulando esse processo de criação, de curiosidade, de vínculo, de autonomia, ou se está apenas mantendo a criança só entretida por aquele dispositivo.
1: A alteração no comportamento das crianças vai depender do modelo de educação seguido pelos responsáveis. A tecnologia está inserida na nossa sociedade contemporânea e é preciso que pais e filhos estabeleçam juntos o critério de uso mais adequado.
2: É muito importante que a gente tenha uma visão, enquanto adultos, de coerência. Não adianta a gente esperar e cobrar a autorregulação dos nossos filhos se nós mesmos, enquanto adultos, nós estamos permanentemente no celular, sendo interrompidos com notificações, respondendo a mensagens à mesa enquanto está em família, né? Interrompendo conversas. Então, o exemplo, o principal modelo de educação, a família, penso que pode e deve estabelecer alguns combinados simples, momentos sem tela, horários, que tipo de uso que a gente vai fazer acompanhado em algumas plataformas, que o objetivo é não criar medo, mas trazer letramento. Não é que pode e não pode mais, mas para que você usa, por quanto tempo, com quem, quais as consequências.
1: Além de sugerir a utilização de temporizadores de tela, que geram relatórios sobre o uso do celular e dos aplicativos, Agnes Nicola propõe um hábito simples para estimular a autorregulagem do tempo gasto na internet.
2: Façam algumas pausas conscientes antes de usar os aplicativos. Então, eu quero abrir agora o TikTok. Espera alguns segundos antes de abrir para realmente ele mentalizar o porquê que ele está abrindo, o que ele está procurando ali, o que ele vai fazer. E estabelecer para ele mesmo um tempo que eu quero ficar naquela plataforma. Isso vai fazer com que, aos poucos, ele comece a se auto-observar o tempo que ele está passando em cada uma dessas plataformas.
1: Ampliar o repertório intelectual dá ao jovem as ferramentas para questionar o que recebe, deixando de ser um alvo passivo de estímulos constantes. Desenvolver esse olhar crítico é o que permite filtrar e escolher apenas o que realmente agrega valor.
2: O pensamento crítico talvez seja uma das principais formas de proteção para um indivíduo, especialmente no ambiente digital, porque uma pessoa com um pensamento crítico vai entender que o que ele está recebendo é apenas um recorte. Ele não é uma representação neutra da realidade que está sendo imposta ali. Então, muitas vezes são ambientes editados, mais recentemente aí mediados por algoritmos que têm por trás interesses econômicos, têm vieses de treinamento, por exemplo, e estratégias de engajamento muito bem concebidas para manter esse público ativo nessas plataformas, com recortes muito específicos da vida das pessoas que nem sempre condizem com a realidade.
1: Muitas vezes as redes sociais distorcem a realidade e afetam a percepção que o jovem tem do mundo. Nessa fase de busca por aprovação, as mídias criam um ciclo de frustrações. Por isso, é necessária uma rede de apoio que mostre o que é real e o que é falso. A nossa entrevistada explica a importância desse suporte.
2: Trabalhando muito a autoestima desse jovem, porque quando ele tem espaços reais onde ele se sente pertencido, reconhecido, e ele pode conversar, ele fica muito menos dependente da validação instantânea que as redes sociais oferecem. Ele passa a olhar a tecnologia como parte da vida dele, mas ele entende que ela deixa de ser o principal espelho de valor pessoal para ele.
1: Entre desafios e mudanças de rotina, é possível construir uma relação saudável com os meios tecnológicos. O grande objetivo é fazer da internet uma ferramenta de apoio à nossa qualidade de vida a partir de novos hábitos conscientes. Ana Júlia Doime, para o Chat MPB.
0: Agora fique com Elis Regina.

0: com Elis Regina, Como Nossos Pais, de Belchior. Está em cartaz no Teatro Mooca a peça Elas São de Matar, abordando temas como etarismo, sexualidade, autoestima, amizade e muitas outras questões do universo feminino. A direção e o texto são de Dan Rosseto. A peça acompanha um grupo de amigas que se reúne semanalmente para jogar bingo e compartilhar a vida sem julgamentos. Durante um desses encontros, Agnes faz uma revelação chocante: mata um homem e escondeu o corpo no banheiro. A partir daí, a noite toma rumos inesperados, com situações caóticas e cômicas, enquanto elas tentam resolver o problema sem interromper o jogo. O espetáculo fica em cartaz até o dia 27 de junho no Teatro Mooca, localizado na rua Capitão Pacheco e Chaves, 313, dentro do Mooca Plaza Shopping. As sessões acontecem às quintas e aos sábados, às 8h30 da noite, e os ingressos custam R$ 120 a inteira e R$ 60 a meia entrada. E você pode adquiri-los pela plataforma Simpla ou no Sampa Ingressos.
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0: Para encerrar o programa, Tim Maia.

Estamos encerrando o programa de hoje com Tim Maia, dele Acendo Farol. 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Chegamos ao fim do Chat MPB, uma parceria de conteúdo da Rádio

0: Cultura Brasil com a Universidade Presbiteriana Mackenzie.
1: Você deve se encontrar.
0: Eu sou o João Malandrin e comigo na produção e no estúdio estiveram Luiz Brito e Ana Júlia Doini. Os trabalhos técnicos foram de Amanda Rocha, a sonoplastia de Doni Paruti, a revisão de roteiro de Rafaela Pelosi e a coordenação acadêmica da professora Patrícia Paixão. Na supervisão esteve Bruno Lombizani. O apoio técnico foi de Roberto Rocha.

muito obrigado por dividir essa tarde com a gente aqui na Rádio Cultura Brasil. Agora, a programação segue com Alexandre Grevalo e o programa Estúdio 77. E fica o convite. Amanhã, o Chat MPB apresenta uma entrevista com o jornalista, escritor, pesquisador e roteirista Guilherme Samora. Um excelente final de sábado para você e até a próxima!

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4: Olá, muito boa tarde para você ligado aqui na Rádio Cultura Brasil. Eu sou o Alexandre Ingrevalo e está começando o nosso Estúdio 77. Bem-vindos, fique com a gente.

Aqui na Rádio Cultura Brasil, nós ouvimos Djavan, dele mesmo, Flor de Lis, e antes, Emílio Santiago, de Altair Veloso e Cláudio Cartier, Perfume Siamês.

Pedro Luiz e a Parede, composição do Pedro Luiz, Santo Samba. Antes aqui pela Cultura, Maria Rita, de Marco Antônio e Nair Serra, Saco Cheio.

0: Simone, de Moraes Moreira e Fausto Nilo, Pão e Poesia. E antes eu trouxe aqui pela Cultura outra parceria de Moraes e Fausto Nilo, Santa Fé, gravação de Elza Soares.
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Adriana Calcanhoto em O Elefantinho, música da Adriana sobre versos de Vinícius de Moraes. Antes nós ouvimos Nara Leão em História de uma Gata, versão de Chico Buarque para a música de Henriques Bacalov e Sérgio Bardotti.

0: Cretino.
1: Bluebell, dela, Bandido, antes Regina Souza. Parceria da Regina com Vander Lee, o atendente.

0: Caetano Veloso, versão de A Borges para a música de Damasco, Pérez Prado, Patrícia. E eu abri esse bloco aqui pela cultura com Rita Lee, dela e Roberto de Carvalho, La Miranda.
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0: Fagner, de Dominguinhos e Fausto Nilo, Pedras que Cantam. Vamos a um rápido intervalo, Estúdio 77 volta daqui a pouco.
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ouvinte, aqui é a Teca Lima e o Discoteca deste sábado faz um passeio pelas canções cheias de céu e mar com a assinatura de Ronaldo Bosco.

0: Nós vamos ouvir temas eternos da bossa nova, como O Barquinho, Rio, Nós e o Mar, Vagamente, Você, e como sempre, por variadas vozes da nossa música. Você, manhã de tudo meu. A obra de Ronaldo Boscoli em discoteca é neste sábado, 5 da tarde, com reapresentação na quarta-feira, 10 da noite. Espero você. Você.
1: 16 horas. 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
4: Eu sou o Alexandre Ingrevalo e esse é o Estúdio 77, de volta aqui pela Rádio Cultura Brasil. Fique com a gente.

Aqui na Rádio Cultura Brasil, nós ouvimos Elis Regina, de João Bosco e Aldir Blanc, o Mestre Sala dos Mares. Antes eu abri esse bloco com Clara Nunes, de Mauro Duarte, e Paulo César Pinheiro, Canto das Três Raças.

0: Gilberto Gil, dele mesmo, Cores Vivas, antes Luísa Maita, na música de Caetano Veloso, Trilhos Urbanos.
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Fagner e Zé Cabaleiro juntos aqui pela Rádio Cultura Brasil, parceria do Zeca com o Fausto Nilo, Palavras e Silêncios. E antes, o próprio Fausto Nilo, ao lado de Paula Tesser em Zum Zum, versão do Fausto Nilo, Fernando Falcão, para a música de Jorge Mustaque.

0: Nem Mato Grosso, de Zeca Barreto, Moraes Moreira e Paulo Leminski, Promessas Demais. Antes, Alceu Valença, dele mesmo, Como Dois Animais.
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Ouvimos Lenine, dele Aquilo que Dá no Coração, antes aqui pela Rádio Cultura Brasil, Cássia Eller na música de Nando Reis, Luz dos Olhos.

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Aqui na Rádio Cultura Brasil, ouvimos Secos e Molhados, de João Ricardo e João Apolinário, Flores Astrais. Antes, Emicida, Zeca Pagodinho e a Tóquio Ska Paradise Orquestra. Quem Tem um Amigo, parceria do Emicida com Wilson das Neves. Eu abri esse bloco com Lued Luna e Zé Manuel, parceria deles, Não Negue Ternura.

0: Bete Carvalho, de Jorge Aragão, Dida e Neuci, Vou Festejar. E assim encerramos o Estúdio 77 de hoje, a trilha sonora da sua tarde aqui na Rádio Cultura Brasil. Eu sou o Alexandre Ingrevalo e agradeço pela sua companhia. Até a próxima.
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0: 16 horas 59 minutos.
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Olá, ouvinte, você que está sintonizado na Cultura Brasil, eu sou Teca Lima e está começando mais um Discoteca. Como você sabe, aqui nós destacamos a cada semana a obra de um compositor ou compositora da nossa música. E hoje vamos passear por canções ensolaradas, cheias de azul do mar, de Ronaldo Boscoli. Quando se fala em bossa nova, nomes como Tom Jobim, Vinícius de Moraes, João Gilberto e Carlos Lyra costumam vir imediatamente à memória. Mas existe um personagem fundamental na linha de frente mesmo do movimento, o letrista Ronaldo Boscoli. Carioca, nascido em 1928, Boscoli começou a carreira como jornalista esportivo, mas foi a música que o transformou em uma das figuras mais importantes da moderna canção brasileira. Frequentador das famosas reuniões musicais nos apartamentos da Zona Sul do Rio de Janeiro, especialmente a casa de Nara Leão, ele ajudou a criar um ambiente que daria origem à bossa nova no final dos anos 1950. A primeira parceria de destaque de Boscoli foi com Carlos Lyra. Juntos eles criaram clássicos como Lobo Bobo, gravada por João Gilberto, no lendário álbum Chega de Saudade. A canção, muito bem-humorada e cheia de charme, nasceu de uma brincadeira inspirada no conto Chapeuzinho Vermelho. O próprio Boscoli seria o lobo da história, enquanto Nara Leão, a sua namorada na época, inspirava a personagem principal. É o que diz a lenda. Era um...

com João Gilberto de Carlos Lira e Ronaldo Boscoli, Lobo Bobo. E hoje, então, vamos ouvir as letras do carioca 100%, Ronaldo Boscoli, cheias da atmosfera solar e romântica de um Rio de Janeiro alegre como a luz, eterno se fazer amar.

Copacabana de Sempre foi a última letra de Ronaldo Boschli para uma música de Roberto Menescal. Foi em Copacabana que o Ronaldo conheceu o Menescal. Foi em Copacabana que os dois conheceram a Wanda. Foi em Copacabana que eu conheci os três. Foi em Copacabana que nós todos conhecemos o Beco das Garrafas. E foi lá no Beco das Garrafas que todo mundo ficou conhecendo a Bossa Nova. Antigamente, os nossos shows lá no Beco das Garrafas eram bem modestos, eram um banquinho e um violão. Hoje, graças à alta tecnologia existente no mercado do show business, nós evoluímos para 3 banquinhos e 2 violões. Está faltando um banquinho, que seria o do Ronaldo, mas esse show é dedicado a ele. Um abraço, Ronaldo.

usar o termo bossa nova, depois de um histórico show realizado em 1990. Falei das parcerias de Boscoli com Carlos Lira, mas foi ao lado de Roberto Menescal que ele construiu a parte mais extensa e marcante da sua obra como letrista. Desta parceria nasceu um dos maiores símbolos da bossa nova, o barquinho. A canção surgiu durante viagens de pesca submarina que os dois, Menescal e Boscoli, faziam pelo litoral fluminense entre Cabo Frio e Arraial do Cabo. A leveza da melodia e a imagem do mar tranquilo traduzem perfeitamente o espírito daquela época.

0: E aí tivemos mais alguns dos sucessos da Bossa Nova, dessa parceria Menescal e Boscoli, canções que se tornaram referência para gerações de músicos e intérpretes. Nós ouvimos O Barquinho com Nara Leão, Ah Se Eu Pudesse com Maísa, A Volta com Elis Regina e Toots Thielemans e fechando o bloco Leila Pinheiro com A Morte de um Deus de Sal.
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0: Ronaldo Boscoli é o nosso autor em destaque hoje aqui no Discoteca. Boscoli costumava dizer que as suas composições eram resultado de intuição, facilidade para rimar e uma boa bagagem literária. Boêmio assumido, ele dizia que muitas letras nasceram nas noites cariocas, entre encontros de amigos, música e longas conversas. E por falar em noites cariocas, a gente vai ouvir agora Fim de Noite, uma parceria de Boscoli com Chico Feitosa. Vários intérpretes gravaram a canção, mas eu vou aproveitar aqui a ocasião para trazer de volta uma voz muito famosa, especialmente nos anos 1970, Maria Creuza.

0: Com o próprio Roberto Menescal, parceiro mais constante e próximo de Ronaldo Boscoli, nós ouvimos Vagamente. Antes, da mesma dupla, com a Silvia Telles, Tetê. Teve Canção que Morre no Ar, com a Nana Caymmi, essa de Carlos Lira e Boscoli, e abrindo o bloco Maria Creuza com Fim de Noite, de Boscoli e Chico Feitosa.
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0: E hoje estamos fazendo esse passeio pelo tempo azul da Bossa Nova nas letras de Ronaldo Boscoli. O jornalista Rui Castro definiu Boscoli como o mais carismático e mais explicitamente carioca compositor da Bossa Nova. Boscoli, ainda segundo Rui Castro, foi vitorioso na sua capacidade de ensolarar a música brasileira no final dos anos 1950. Vamos lembrar que, antes disso, a música e o canto soavam pesados, falavam de fossa, de dores de amores. Boscoli já se voltava para o mar e céu azuis, sorrisos alegres como a luz da manhã.

0: Gilberto Gil com Saudade Fez um Samba, de Carlos Lira e Ronaldo Boscoli, antes com o próprio Carlos Lira, Se a Tarde Me Perdoa, dos dois, Lira e Boscoli, e abrindo o bloco de Menescal e Boscoli, Você, com a dupla formada por Dick Farney e Norma Bengel.
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0: A contribuição de Ronaldo Boscoli para a música brasileira foi muito além da composição. Ao lado de Luiz Carlos Miele, ele se tornou um dos mais influentes produtores artísticos do país. Produziu shows, discos e programas de televisão que ajudaram a revelar e consolidar grandes nomes da música nacional. Boscoli participou da produção de artistas como Elis Regina, com quem foi casado entre 1967 e 1972, além de Wilson Simonal, Sérgio Mendes, Leni Andrade, entre muitos outros. Na televisão, a sua marca também ficou registrada. Boscoli e Miele estiveram envolvidos em programas históricos como O Fino da Bossa, com Elis e Jair Rodrigues, além de participarem da criação de atrações que marcaram época na TV brasileira. É importante dizer que Boscoli também se voltou a assuntos menos solares que a bossa nova. Em 1967, o Wilson Simonal gravou a parceria de ambos, o tributo a Martin Luther King. Essa gravação ocorreu um ano antes do assassinato do ativista pelos direitos civis dos Estados Unidos.

0: Ronaldo Bosco lhe faleceu em 1994, mas a sua influência continua presente em cada acorde da Bossa Nova. Seja como compositor, produtor, jornalista ou um incentivador de talentos, ele ajudou a escrever alguns dos capítulos mais importantes da história da música popular brasileira. E a melhor forma de celebrar esse legado continua sendo ouvir as suas canções douradas, que são um retrato da delicadeza. A Discoteca fica por aqui. Semana que vem tem mais um compositor ou compositora da nossa música em destaque. Roteiro, produção e apresentação Teca Lima, montagens do Fabiano Souza. Obrigada pela sua sintonia, um beijo e até a próxima.
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5: 18 horas.
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9: Oi, como você tá? Tudo bem? Está chegando o seu Reserva Musical. Eu, Gilson Monteiro, te farei companhia durante esta próxima hora. Estamos juntos eu, você e a nossa música brasileira. E iniciamos a transmissão de hoje com esse som gostoso do Thiago York e da Duda Beat.

Fred Martins e Renato Braz no Reserva com Terras do Sem Fim, música do Fred com o Roberto Bozzetti. E abrindo o programa, Tiago York e Duda Beach, Tangerina, dele com o Roberto Polo. Agora na Cultura Brasil você vai ouvir uma canção de 1984, do Gonzaguinha, lançada como primeiro single do álbum Grávido. A versão que a gente traz é mais recente e com a Maria Gadu.

Gal Costa marcando presença no Reserva Musical com Palavras no Corpo, de Silva e Omar Salomão. Antes, o Bruno Moraes cantou A Vontade dele com Ivana de Bertolis. E abrindo o bloco, Lindo Lago do Amor, de Gonzaguinha, com a Maria Gadu. 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Chegando por aqui, Pitty, na sua estante.

Skank, de Samuel Rosa, esta foi Algo Parecido, e com a Pete dela na sua estante. Agora no Reserva, uma música composta por Gilberto Gil, lá na Jamaica. Essa é em inglês. No Reserva Musical, Table Tennis.

Este foi o Mirim Trio cantando de Raíssa Lopes, Feito Fumaça. E com Gil, dele, Table Tennis Table. Se junta a nós agora a Lineker, criação dela.

Você acabou de ouvir o Douglas Germano com Agba, composição dele, e com a Lineker dela Vitoriosa. E agora a gente se encaminha para o último bloco musical do programa de hoje com o som dos Gilsons na sua Cultura Brasil.

0: Nando Reis no Reserva, Sou Dela, música dele. E os Gilsons cantando o Amor, Love, Love, de José e João Gil, em parceria com a Júlia Mestre. E com essas a gente conclui mais um Reserva Musical. Eu espero que você tenha curtido essa nossa seleção de hoje. O Reserva tem trabalhos de edição do Carlos Lima. Deixo aqui o meu abraço, paz e bem. E até mais.
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5: 18 horas e 59 minutos.
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9: Olá, eu sou Patrícia Palumbo e, como toda a Rádio Cultura Brasil, eu também estou aqui celebrando o aniversário de Maria Bethânia, essa grande intérprete brasileira, essa das vozes mais bonitas que a gente tem. Mas acho que a gente pode falar mesmo dessa parte da interpretação. Bethânia sempre diz isso. Ela é uma intérprete. Ela diz o texto. E é histórico, já sabemos, né, disso, que ela mexe nas letras. Claro, com aqueles compositores com quem ela tem grande intimidade, como Caetano Veloso e Chico Buarque, autores que ela gravou durante toda a sua carreira. No programa de hoje, eu vou trazer para vocês a década de 60, o comecinho da história discográfica de Maria Bethânia. Todo mundo sabe também que ela foi para o Rio de Janeiro a convite de Nara Leão. Nara fez uma viagem para a Bahia e ouviu Bethânia cantando em Salvador. Aí o irmão mais velho dela, Caetano Veloso, acabou levando Bethânia para o Rio de Janeiro para substituir Nara no espetáculo Opinião. E daí para frente, todo mundo já sabe, cantou maravilhosamente bem. O primeiro disco saiu em 1964 e é desse disco aí que a gente ouve as primeiras músicas desse Vozes do Brasil especial, Maria Bethânia, anos 60. Vamos ouvir De Manhã e depois Nunca Mais.
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Nunca Mais é música de Dorival Caymmi. A gente sabe muito bem da admiração que Bethânia tem por Dorival Caymmi, né? Um grande compositor brasileiro. Ela não fez um Gal Canta Caymmi, como Gal Costa fez, mas ela sempre gravou especialmente as canções de Caymmi que têm a ver com o samba-canção, como essa que a gente acabou de ouvir aqui, essa que se chama Nunca Mais. Ouvimos também a canção De Manhã, que é de Caetano Veloso. Numa época em que Caetano também tinha muita influência da pré-bossa nova, todos sabemos que ele sempre ouviu, por exemplo, Orlando Silva, ouviu muito João Gilberto, amava Antônio Maria, que é outro dos compositores que hoje a gente vai ouvir aqui com Maria Bethânia. Essas canções que a gente acabou de ouvir foram gravadas em 1964. Em 67, Bethânia fez um recital na Boate Barroco e ali gravou também algumas canções maravilhosas. Gosto de lembrar que nessa época, década de 60, uma cena muito efervescente acontecia no Rio de Janeiro. A música era feita nos teatros, nas boates, e nesses lugares era que as músicas eram lançadas, como falei para vocês, de Antônio Maria, por exemplo, e também nesses lugares essas jovens cantoras começavam as suas carreiras, suas caminhadas, por assim dizer, na música brasileira. Esse recital na Boate Barroco, por exemplo, é um disco de 67 com as gravações desses shows que Bethânia fazia por lá. Desse disco vamos ouvir duas composições. Ele falava nisso todo dia e a canção Baby, que foi eternizada por Gal Costa, mas foi feita por Caetano a pedido de Bethânia.

cantar uma música que o Caetano Veloso fez pra mim. O nome é Baby.

Maravilhoso. Assim como esse disco ali da Boate Barroco também tinha um desenho muito interessante na capa. Bethânia, nesse disco aqui, já traz, como eu disse para vocês, essas coisas de Noel Rosa, que ela sempre cantou, em casa especialmente. Noel Rosa, Fernando Lobo, Antônio Maria, esses grandes compositores da música brasileira. Vamos ouvir agora Onde Andarás, que já tem a poesia de Ferreira Goulart misturada na história.

0: Música e poesia sempre fizeram parte da música de Maria Bethânia, da carreira de Maria Bethânia, das escolhas que ela fez. Aqui a gente tem Ferreira Goulart e Caetano Veloso. Onde andarás nessa tarde vazia? É um poema que Ferreira Goulart colocou em livro e Caetano trouxe para o disco. Ouvimos também Frevo número 2 do Recife, mais uma das faixas desse disco aqui que eu falei para vocês, que também é da década de 60, foi o terceiro álbum dela. A música é de Antônio Maria. Antônio Maria foi um compositor e um cronista, grande amigo de Dolores Duran, escreveu inclusive uma crônica linda sobre ela assim que ela faleceu, e é também autor de clássicos como Ninguém Me Ama. Aqui, essa canção que se chama Frevo número 2 do Recife faz, obviamente, uma referência àquele carnaval maravilhoso que vivia na memória e na saudade de Antônio Maria. Agora eu vou trazer para vocês aqui Maria Bethânia, já nesse momento em que ela traz textos teatrais, né? Ela faz um espetáculo, já fez muitos, até hoje ela traz isso, não só a poesia de Ferreira Goulart, mas também textos teatrais. Então eu vou trazer de um disco que veio na sequência também desses tempos aí dos anos 60, um disco que foi gravado no espetáculo Rosa dos Ventos, O Show Encantado. Vamos ouvir primeiro o texto número 1, que vem junto com a canção O Mar, de Dorival Caymmi. Depois o texto número 5, que vem com O Movimento dos Barcos, que é um poema de Capinã, musicado por Jazz Macalé.
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Maria Bethânia hoje no Vozes do Brasil, mostrando agora para vocês os textos que Bethânia traz nos espetáculos que ela fazia nos anos 60 e 70 e faz até hoje. Aqui a gente acabou de ouvir Movimento dos Barcos de Macalé e Capinã e antes O Mar, Dorival Caymmi, com também com um texto introdutório, essa coisa de espetáculos teatrais, né? Augusto Boal dirigiu Maria Bethânia, Fauzi Arape dirigiu Maria Bethânia, faz parte do repertório dessa grande cantora brasileira, intérprete brasileira, o teatro, a poesia junto da música. Mas eu falei muito com vocês sobre Noel Rosa, né? Citei Noel Rosa aqui como um jeito tropicalista de Maria Bethânia fazer suas versões, mas também é um jeito muito respeitoso e muito clássico. Vamos ouvir duas canções de Noel em dois momentos diferentes. Primeiro, Feitio de Oração, daquele primeiro disco de 64, e depois Último Desejo, que é do disco gravado ao vivo na Boate Barroco.

Grande Noel Rosa, aqui interpretado por Maria Bethânia em dois momentos da carreira dela, sempre lá nos anos 60. A gente ouviu O Último Desejo e antes Feitio de Oração. Noel Rosa também era conhecido como poeta da vila, assim como Melodia foi conhecido como poeta do Estácio. Noel Rosa foi um cronista do seu tempo e também um grande poeta nesse sentido de trazer um pouco de lirismo para esse cotidiano difícil, né, de um povo que mora no morro. Noel não morava exatamente no morro, mas frequentava, obviamente, e trazia de lá para o seu repertório toda aquela vivência, toda aquela nostalgia, né, mesmo vivendo ali contemporaneamente, a gente sempre tem uma nostalgia daquilo que não viveu. E Noel Rosa foi especialista nisso. Último Desejo e Feitio de Oração são dois desses grandes clássicos que Bethânia gravou. Vou voltar agora para 1969 e vou colocar aqui mais duas canções desse repertório maravilhoso de Maria Bethânia. Vamos ouvir Pra Dizer.

Preconceito é de Antônio Maria e Fernando Lobo. Fernando Lobo, pai de Edu Lobo, um grande compositor brasileiro, maravilhoso, que fez canções incríveis e que Bethânia frequentou muito. Antes a gente ouviu Pra Dizer Adeus, que é uma canção clássica também do repertório pré-bossa nova, já foi gravado por grandes cantoras, e é de Edu Lobo e Torquato Neto. Edu Lobo, filho de Fernando Lobo, e Torquato Neto, grande poeta, que foi também um dos expoentes do tropicalismo, parceiro de Caetano Veloso e de Gilberto Gil, e poeta em livro também. Grandes coletâneas dele foram lançadas. E uma coisa que me interessa muito, Torquato Neto foi também um cronista e um jornalista. Era ele que colocava na sua coluna, nos jornais daquela época, o que estava acontecendo com Gal, Caetano, Bethânia, Luiz Melodia, Nara Leão, estava ligado em tudo o que rolava de interessante na cena musical e artística daquele momento, dos final dos anos 60, começo dos 70. Vou voltar mais ainda, vamos lá para 65, 64, primeiro disco de Maria Bethânia. Vou tocar uma marcha rancho aqui para vocês, chamada Andaluzia.

Ouvimos um clássico de Monsueto, Mora na Filosofia, Pra que rimar amor e dor? Antes a gente ouviu Andaluzia, que é um clássico de João de Barro, Braguinha, uma linda de uma marcha rancho. Maria Bethânia também tem dessas coisas, né? Ela revisita os clássicos estilos da música brasileira. Vai na marcha rancho, vai na valsa, mais para frente da carreira dela, cantou muito o interior do país, né? Naqueles álbuns lindos em que ela tem a produção do Jaime Allen, um grande violonista brasileiro. Vai lá dentro daquele Brasil profundo que Dori Caymmi também visita, cantou Vila Lobos, coisas absolutamente definidoras do que é o Brasil dentro desse aspecto poético e lírico que ela admira tanto. Então vamos terminar agora esse especial Anos 60 Maria Bethânia com mais um grande clássico da canção brasileira. A música se chama Duas Contas e é de Aníbal Augusto Sardinha, mais conhecido como Garoto, um grande violonista brasileiro, um violonista que deu as primeiras dicas para o pessoal do violão da Bossa Nova, um cara que ganhou o mundo com seu violão, um violão absolutamente moderno para aquele tempo. E Carlos Lira me contou numa entrevista uma vez que para fazer bonito numa rodinha, ele chegava com o violão e tocava Garoto. Ficava todo mundo de olho nele. Então a gente ouve agora essa belíssima composição, um clássico da canção brasileira, com Maria Bethânia, mais uma das faixas daquele disco maravilhoso que a gente está mostrando hoje aqui, porque estamos falando da década de 60 de Bethânia, um disco de 1969.

0: Essa foi Duas Contas de Garoto, encerrando assim a nossa homenagem a essa grande intérprete que é Maria Bethânia, que aniversariou essa semana. Que siga cantando e encantando o Brasil por muito tempo ainda. O Vozes do Brasil tem apoio de produção de Mavi Parras, gravação e montagem Altair Borges. Muito obrigada pela escuta e até o nosso próximo programa.
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6: 19h59.
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9: Olá, ouvinte. Aqui é Laura Mayumi, chegando com a programação musical da Rádio Cultura Brasil. E eu vou abrir essa hora com Caetano Veloso cantando Jorge Maltner.

Clássico do Sérgio Sampaio, essa foi Eu Quero É Botar Meu Bloco na Rua. Antes teve Caetano Veloso com Vampiro, música do Jorge Maltner. E a gente segue agora com Ney Matogrosso com música dos Mutantes.

Secos e Molhados com Fala, música de João Ricardo e Luli, antes Ney Matogrosso com Ando Meio Desligado, dos Mutantes. Seguimos com música do Teago Oliveira, Vida de Bicho.

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Esse foi Maurício Pereira, parceria dele com Rômulo Frois, Casa Mata de Amoreiras. Antes, Thiago Oliveira, dele, Vida de Bicho. Na sequência, tem Lulina, com a participação da Ana Frango Elétrico.

Essa foi a Burr dela, Plástico Bolha. Antes teve Lulina, com participação da Ana Frango Elétrico em Outras Vezes, composição da Lulina. E a gente segue com música aqui na Rádio Cultura Brasil, agora com o Som da Cell.

0: Som do Curumim com a participação do americano Tommy Guerreiro, Salve. Antes teve Céu com A Nave Vai, música do Jorge do Peixe. Seguindo com música aqui em 77,9 FM, agora tem uma faixa do álbum Criolo Amaridino, aqui só com Criolo e Amaro Freitas, Anoitecer.
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Esse foi João Donato, parceria dele com o Ronaldo Evangelista, Bons Bons. Antes, composição de Criolo, Amaro Freitas e Dino de Santiago, com Criolo e Amaro, Anoitecer. Seguimos com Tulipa Ruiz e Marcelo Genesi, Dia a Dia, Lado a Lado.

Som da banda Letuce, composição deles, Êxodo Lunar. Antes você ouviu Tulipa Ruiz e Marcelo Genesi, deles, Dia a Dia, Lado a Lado. E a gente segue agora para um rápido intervalo. Já já eu estou de volta com mais música aqui pela Rádio Cultura Brasil. Até já!

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7: Horas 59 minutos.
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9: Estamos de volta com música aqui pela Rádio Cultura Brasil. Vou abrir essa hora da programação com Paulinho Mosca cantando Chico Buarque.